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0: vamos mandar embora a saudade e a tristeza agora, porque aqui não, aqui é só alegria.
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0: hit lindo demais. Valeu!
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2: Deus fica junto, vai.

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5: 10:51.
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2: 10:57.

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0: 11:03.
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2: 11:36.

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2: 11:42.

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1: 11:48.

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0: Olha os meninos!
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2: 6:09.
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2: 6:09.
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2: 00:16.

0: Quem gostou faz barulho aí, vai.
1: Faz barulho, vem, vem, vem.
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4: 12:22.

0: essa é minha maior.
1: É boiadeira.
2: É boiadeira.
1: Ana Castela. 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
3: Olha quem tá me mandando mensagem.

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1: 6:28.
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0: Que lindo. Obrigado.
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3: 00:42.

0: Ed Lene.
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2: Luas FM e a hora certa, 12:53.

0: Polícia, Zé Henrique, Gabriel, Ícaro e Gilmar em Goiânia, amigo!
1: É. Trembol de
0: Deus abençoe.
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4: 1 hora.

0: 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E a hora certa. 1:06.
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1: Bora!
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2: 1:11.
3: Essa aqui, quando toca, viraliza. Você vai

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3: 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E a hora certa. 1:17.

0: Resolve não, hein? Pode ir rodando de cidade em cidade.
1: Beija outra metade, quem sabe resolve.
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4: 1:23.

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2: 1:29.

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2: 1:34.

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3: 1:47.

0: Bora, turma uma?
1: Uma.
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4: 2:04.

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2: 2:10.

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1: 2:17.
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1: 2:17.
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2: 2:23.

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2: 2 horas e 30 minutos.

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3: 2:42.

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2: 2:56.
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2: 2:56.
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1: Luas FM e a hora certa. 3:04.

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2: 3:56.

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0: 4:02.

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1: 4:08.

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1: 4:31.
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1: 4:31.
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0: Capítulo 18. Jesus contou uma história para mostrar que é necessário orar sempre, sem desistir. Havia um juiz em determinada cidade que não se importava com Deus nem com as pessoas. Mas uma viúva estava sempre atrás dele, pedindo: "Meus direitos estão sendo violados, faça alguma coisa." Ele nunca dava atenção à mulher, mas como ela não desistia, ele disse a si mesmo: "Não me importo com Deus, e menos ainda com as pessoas. Mas essa viúva não vai me dar sossego. Melhor eu tomar providências para que ela receba justiça. Do contrário, vou acabar maluco com essa insistência." Então o Senhor disse: "Vocês ouviram o que disse aquele juiz, apesar de ser tão mau. Por que pensar então que Deus não fará justiça ao seu povo escolhido, que sempre clama por ajuda? Acham que ele não vai ajudá-los? Garanto a vocês que vai, e sem demora. Mas a pergunta é: quanto dessa fé persistente o Filho do Homem vai encontrar na terra quando voltar?" Para alguns que se julgavam bons, estavam satisfeitos com sua condição moral e olhavam de nariz empinado para o povo simples, Jesus contou a seguinte história. Dois homens foram ao templo para orar, um fariseu e um cobrador de impostos. O fariseu, cheio de pose, orava: "Ó Deus, sou grato por não ser como esse bando de ladrões, trambiqueiros, adúlteros, ou como este cobrador de impostos. Sabes que jejuo duas vezes por semana e dou dízimo de toda a minha renda." Enquanto isso, o cobrador de impostos, de cabeça baixa num canto, com as mãos no rosto, não ousava nem olhar para cima. Apenas dizia: "Deus, tem misericórdia. Perdoa este pecador." Jesus comentou: "Quem voltou para casa justificado diante de Deus foi o cobrador de impostos, não o outro. Se você andar por aí de nariz empinado, vai acabar de cara no chão. Mas se com humildade enxergar quem você é, acabará se tornando uma pessoa melhor." As pessoas traziam crianças a Jesus, esperando que ele as abençoasse. Quando os discípulos viram isso, quiseram afastá-las. Mas Jesus as chamou de volta e os repreendeu: "Não tentem afastar essas crianças. Não as impeçam de vir a mim. O reino de Deus é feito de pessoas que são como crianças. Prestem atenção. A não ser que vocês aceitem o reino de Deus com a simplicidade de uma criança, não irão entrar nele." Um dia, um importante homem público perguntou a Jesus: "Bom mestre, o que devo fazer para alcançar a vida eterna?" Jesus disse: "Por que você me chama bom? Ninguém é bom, só Deus. Você conhece os mandamentos, não conhece? Não cometa adultério, não mate, não roube, não minta, honre pai e mãe." Ele respondeu: "Guardo todos esses mandamentos desde que me entendo por gente." Ao ouvir a resposta, Jesus acrescentou: "Há ainda uma coisa que você deve fazer. Venda tudo que possui e dê aos pobres. Toda sua riqueza estará no céu. Depois venha me seguir." Aquela era a última coisa que o homem esperava ouvir. Ele era muito rico, por isso ficou abatido. Sendo muito apegado aos seus bens, não queria abrir mão de tudo. Vendo sua reação, Jesus comentou: "Vocês têm ideia de como é difícil para os ricos entrar no reino de Deus? Vocês não imaginam como é difícil. É mais fácil um camelo passar pelo buraco de uma agulha." "Se é assim, quem tem chance?" perguntaram. "Ninguém tem chance se pensam que conseguirão por esforço próprio. A única maneira é deixar Deus agir. Só Ele tem o poder de fazer." Pedro, falando pelos outros, lembrou: "Nós não deixamos tudo para te seguir?" Jesus respondeu: "Sim, e não vão se arrepender disso. Ninguém que tenha sacrificado casa, cônjuge, irmãos e irmãs, pais, filhos, seja o que for, sairá perdendo. Tudo voltará multiplicado muitas vezes nesta vida. No final, receberá ainda o prêmio da vida eterna." Jesus levou os 12 para um lugar à parte e disse: "Ouçam com atenção. Estamos a caminho de Jerusalém. Tudo que está escrito nos profetas a respeito do Filho do Homem vai acontecer. Ele será entregue aos romanos, que vão caçoar dele e cuspir nele. Depois ainda irão matá-lo. mas em 3 dias ele retornará vivo. Mas eles não entenderam absolutamente nada. Ele chegou à periferia de Jericó e um cego estava sentado à beira da estrada pedindo esmolas. Quando ele ouviu o ruído da multidão, perguntou o que estava acontecendo. Alguém disse: Jesus, o Nazareno, está passando! Ele começou a gritar:
1: Jesus, filho de Davi, misericórdia! Tem misericórdia de mim!
0: Os que caminhavam à frente de Jesus mandavam um homem ficar quieto, mas ele gritava ainda mais alto:
1: Filho de Davi, misericórdia! Tem misericórdia de mim!
0: Jesus parou e ordenou que o trouxessem. O mestre então perguntou: O que você quer de mim? Ele respondeu:
2: Mestre, quero enxergar de novo.
0: Jesus disse: Comece a enxergar outra vez. Sua fé curou e salvou você. A cura foi instantânea. Ele olhou para cima. Estava enxergando. Ele passou a seguir Jesus, glorificando a Deus. Todos os que presenciaram a cena davam louvor a Deus.

0: 3.
1: Ó Eterno, vê quantos inimigos brotam como erva daninha. Um enxame deles me cerca, gritando insultos.
2: Nenhuma ajuda de Deus vem para ele.
1: Mas tu, ó Eterno, me proteges por todos os lados. Firmas os meus pés, ergues minha cabeça. Com todas as minhas forças, eu grito ao Eterno por socorro, e sua resposta troveja no Monte Santo. Eu me deito e durmo. Depois, levanto-me, descansado e confiante. Não sinto medo diante dos milhares que me hostilizam, que me atacam de todos os lados. Levanta-te, ó Eterno. Ajuda-me, meu Deus. Bate no rosto dessa gente, primeiro numa face, depois na outra. Acerta bem nos dentes deles. A ajuda certa vem do Eterno. Sua bênção cobre seu povo.
0: Salmo 4.
1: Quando eu chamar, responde-me. Deus, fica do meu lado. Quando eu estive em dificuldade, tu me acolheste. Agora que estou encrencado de novo, atende-me. Ouve-me. Ó escória da humanidade, até quando vou aguentar suas asneiras? Por quanto tempo vão correr atrás de mentiras? Por quanto tempo vão correr atrás da ilusão? Vejam isto. Vejam o que é ser escolhido pelo Eterno. Ele me ouve no instante em que chamo por ele. Reclamem se quiserem, mas sem agressões. Calem a boca e deixem o coração falar. Apresentem seu caso diante de Deus e aguardem a decisão dele. Porque estão todos sempre querendo mais, mais, mais. Dizem, mais, mais. Deus, Deus me dá além da conta, alegria sem igual num dia comum. Mais do que eles conseguem nos seus surtos consumistas. No fim do dia, estou pronto para o sono profundo. Porque tu, ó Eterno, puseste minha vida em ordem.
3: Eu quero fazer um

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2: 5:03.
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5: 1º de maio, alô você que está cravado aí na 87.9. A partir de agora, vamos ouvir o terço Jesus das Santas Chagas com o padre Reginaldo Manzotti. 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Um abraço a todos e Deus abençoe a todos. Bom dia, muito bom dia.

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1: Na presença das Santas Chagas de Jesus, convido você e sua família para este momento abençoado na nossa programação. Vamos juntos colocar nas Santas Chagas de Jesus o nosso pedido de oração, a nossa intenção. Prepare o seu ambiente de oração com as fotos, as roupas de família e, de modo particular, lembrando dos enfermos. Traga os nomes por quem vamos interceder e pedir cura e libertação de todos os sofrimentos e dores.
2: Queridos irmãos e irmãs, é quinta-feira. Com um olhar eucarístico, vamos rezar o Terço das Santas Chagas, esse ato de amor de nosso Senhor Jesus Cristo, que prometeu e cumpre: estarei convosco todos os dias, até o fim dos tempos. Rezemos. Em nome do Pai, e do Filho, e do Espírito Santo. Amém. Creio em Deus Pai Todo-Poderoso, Criador do céu e da terra, e em Jesus Cristo, seu único Filho, nosso Senhor, que foi concebido pelo poder do Espírito Santo, nasceu da Virgem Maria, padeceu sob Pôncio Pilatos, foi crucificado, morto e sepultado, desceu à mansão dos mortos, ressuscitou ao terceiro dia, subiu aos céus, está sentado à direita de Deus Pai Todo-Poderoso, de onde há de vir julgar os vivos e os mortos. Creio no Espírito Santo, na Santa Igreja Católica, na comunhão dos santos, na remissão dos pecados, na ressurreição da carne, na vida eterna. Amém. Ó Jesus, Divino Redentor, tende misericórdia de nós e do mundo inteiro. Deus Santo, Deus Forte, Deus Imortal, tende piedade de nós e do mundo inteiro. Graça, misericórdia, meu Jesus, nos perigos presentes, cobri-nos com vosso preciosíssimo sangue. Pai Eterno, tende misericórdia de nós, pelo sangue de Jesus Cristo, vosso Filho unigênito, tende misericórdia de nós, vos suplicamos. Amém. Nesse primeiro mistério do Terço das Santas Chagas, contemplamos: Jesus se revela como caminho, verdade e vida. Como fruto desse mistério e dessa contemplação, peçamos por todas as famílias que estão desunidas, que possam, no perdão, no diálogo, fazer um processo de reencontro e paz. Eterno Pai, eu vos ofereço as santas chagas de nosso Senhor Jesus Cristo, para curar as de nossas almas.
3: Meu Jesus, perdão e misericórdia.
1: Pelos méritos de vossas santas chagas.
3: Meu Jesus, perdão e misericórdia.
1: Pelos méritos de vossas santas chagas.
3: Meu Jesus, perdão e misericórdia.
1: Pelos méritos de vossas santas chagas.
3: Meu Jesus, perdão e misericórdia.
1: Pelos méritos de vossas santas chagas.
3: Meu Jesus, perdão e misericórdia.
1: Pelos méritos de vossas santas chagas.
3: Meu Jesus, perdão e misericórdia.
1: Pelos méritos de vossas santas chagas.
3: Meu Jesus, perdão e misericórdia.
1: Pelos méritos de vossas santas chagas.
3: Meu Jesus, perdão e misericórdia.
1: Pelos méritos de vossas santas chagas.
3: Meu Jesus, perdão e misericórdia.
1: Pelos méritos de vossas santas chagas.
3: Meu Jesus, perdão e misericórdia.
1: Pelos méritos de vossas santas chagas.
2: Neste segundo mistério do Terço das Santas Chagas, contemplamos: Jesus cura o cego Bartimeu. Rezemos esta dezena, contemplando este milagre de Jesus, pedindo que o Senhor, ressuscitado, misericordioso, nas suas santas chagas, cure todos os que precisam de uma cura espiritual. Eterno Pai, eu vos ofereço as santas chagas de nosso Senhor Jesus Cristo, para curar as de nossas almas.
4: Meu Jesus, perdão e misericórdia.
1: Pelos méritos de vossas santas chagas.
4: Meu Jesus, perdão e misericórdia.
1: Pelos méritos de vossas santas chagas.
4: Meu Jesus, perdão e misericórdia.
1: Pelos méritos de vossas santas chagas.
4: Meu Jesus, perdão e misericórdia.

0: contemplamos, Jesus se apresenta como o tronco da videira. Rezemos este mistério, pedindo a Deus que nós, como seu rebanho, jamais nos apartemos deste tronco que é a seiva que nos dá vida, e de modo especial pelos jovens, para que não percam a fé. Eterno Pai, eu vos ofereço as santas chagas de nosso Senhor Jesus Cristo para curar as de nossas almas.
1: Meu Jesus, perdão e misericórdia.
2: Pelos méritos de vossas santas chagas.
1: Meu Jesus, perdão e misericórdia.
2: Pelos méritos de vossas santas chagas.
1: Meu Jesus, perdão e misericórdia.
2: Pelos méritos de vossas santas chagas.
1: Meu Jesus, perdão e misericórdia.
2: Pelos méritos de vossas santas chagas.
1: Meu Jesus, perdão e misericórdia.
2: Pelos méritos de vossas santas chagas.
1: Meu Jesus, perdão e misericórdia.
2: Pelos méritos de vossas santas chagas.
1: Meu Jesus, perdão e misericórdia.
2: Pelos méritos de vossas santas chagas.
1: Meu Jesus, perdão e misericórdia.
2: Pelos méritos de vossas santas chagas.
1: Meu Jesus, perdão e misericórdia.
2: Pelos méritos de vossas santas chagas.
1: Meu Jesus, perdão e misericórdia.
2: Pelos méritos de vossas santas chagas.
0: No quarto mistério do terço das santas chagas, contemplamos o encontro de Jesus com Zaqueu. Como fruto deste mistério e contemplação, rezemos por todos aqueles que estão desanimados, sem força, para que possam ter atitudes de um encontro com o Senhor, dispostos a uma vida nova. Rezemos. Eterno Pai, eu vos ofereço as santas chagas de nosso Senhor Jesus Cristo para curar as de nossas almas.
3: Meu Jesus, perdão e misericórdia.
2: Pelos méritos de vossas santas chagas.
3: Meu Jesus, perdão e misericórdia.
2: Pelos méritos de vossas santas chagas.
3: Meu Jesus, perdão e misericórdia.
2: Pelos méritos de vossas santas chagas.
3: Meu Jesus, perdão e misericórdia.
2: Pelos méritos de vossas santas chagas.
3: Meu Jesus, perdão e misericórdia.
2: Pelos méritos de vossas santas chagas.
3: Meu Jesus, perdão e misericórdia.
2: Pelos méritos de vossas santas chagas.
3: Meu Jesus, perdão e misericórdia.
2: Pelos méritos de vossas santas chagas.
3: Meu Jesus, perdão e misericórdia.
2: Pelos méritos de vossas santas chagas.
3: Meu Jesus, perdão e misericórdia.
2: Pelos méritos de vossas santas chagas.
3: Meu Jesus, perdão e misericórdia.
2: Pelos méritos de vossas santas chagas.
0: No quinto mistério do terço das santas chagas, contemplamos Jesus que anda sobre as águas. Como fruto deste mistério, vamos juntos pedir que, como Pedro, tenhamos a coragem e a fé para dar, nem que seja um passo, nas águas revoltas da vida. O Senhor está conosco. Caminhemos, rezemos juntos. Eterno Pai, eu vos ofereço as santas chagas de nosso Senhor Jesus Cristo para curar as de nossas almas.
4: Meu Jesus, perdão e misericórdia.
2: Pelos méritos de vossas santas chagas.
4: Meu Jesus, perdão e misericórdia.
2: Pelos méritos de vossas santas chagas.
4: Meu Jesus, perdão e misericórdia.
2: Pelos méritos de vossas santas chagas.
4: Meu Jesus, perdão e misericórdia.
2: Pelos méritos de vossas santas chagas.
4: Meu Jesus, perdão e misericórdia.
2: Pelos méritos de vossas santas chagas.
4: Meu Jesus, perdão e misericórdia.
2: Pelos méritos de vossas santas chagas.
4: Meu Jesus, perdão e misericórdia.
2: Pelos méritos de vossas santas chagas.
4: Meu Jesus, perdão e misericórdia.
2: Pelos méritos de vossas santas chagas.
4: Meu Jesus, perdão e misericórdia.
2: Pelos méritos de vossas santas chagas.
4: Meu Jesus, perdão e misericórdia.
2: Pelos méritos de vossas santas chagas.
0: Rezemos três vezes. Eterno Pai, eu vos ofereço as santas chagas de nosso Senhor Jesus Cristo para curar as de nossas almas. Eterno Pai, eu vos ofereço as santas chagas de nosso Senhor Jesus Cristo para curar as de nossas almas. Eterno Pai, eu vos ofereço as santas chagas

0: de nosso Senhor Jesus Cristo, para curar as de nossas almas. Amém.
1: Queridos filhos e filhas, tendo rezado o terço das Santas Chagas, vamos agora fazer a oração de todos os dias, que é a novena das Santas Chagas de nosso Senhor Jesus Cristo. Rezemos.
0: Por suas santas chagas, suas chagas gloriosas, o Cristo Senhor me proteja e me guarde. Senhor Jesus, foste levado na cruz para que por vossas santas chagas sejam curadas as de nossas almas. Eu vos louvo e agradeço pelo vosso ato redentor. Carregaste em vosso próprio corpo os meus pecados e de toda a humanidade. Nas vossas santas chagas, coloco minhas intenções, minhas preocupações, ansiedades e angústias, minhas enfermidades físicas e psíquicas, meus sofrimentos, dores, alegrias e necessidades. Em vossas santas chagas, Senhor, coloco minha família. Envolvei, Senhor, a mim e meus familiares, protegendo-nos do mal. Coloque a sua intenção. Senhor, ao mostrar vossas santas chagas gloriosas a Tomé e o mandando tocar em vosso lado aberto, o curaste da incredulidade. Eu vos peço, Senhor, permita-me refugiar em vossas santas chagas e, por mérito desses sinais de vosso amor, curai a minha falta de fé. Ó Jesus, pelos méritos de vossa paixão, morte e ressurreição, dai-me a graça de viver os frutos da nossa redenção. Amém. Fique conosco, depois do intervalo, vamos refletir, escutar e rezar o Evangelho do dia.
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0: queridos filhos e filhas da Hora da Misericórdia, nós estamos em plena quinta-feira, daqui a 8 dias, exatamente daqui a 8 dias é Corpus Christi, feriado do Corpo de Deus, feriado católico, onde eu insisto em dizer, insisto muito, por favor, se programe de ir à missa, se programe de participar efetivamente daquilo que nós chamamos a procissão do corpo de Cristo, corpo de Deus, Jesus Eucarístico. A partir de hoje, eu começo o momento eucarístico, também aqui, na Hora da Misericórdia. A Jesus, toda honra, toda graça, todo louvor. Filhos e filhas, na Hora da Misericórdia, escute o que foi deixado na plataforma como testemunho de vida.
1: Vai lá, sacristão.
2: Olá, Padre Reginaldo Mangueira.
1: Olá.
2: Meu nome é Júlio César, sou de Lagoa da Prata, Minas Gerais. E gostaria de testemunhar que esse livro, Inabalável, é muito bom. Estou gostando muito da leitura dele. E sabemos que Jó foi um homem de Deus, que ele, mesmo com as tribulações dele, ele não perdeu a sua fé.
1: Isso mesmo.
2: Então temos que ser igual Jó, às vezes. É, nós perdemos nossa esperança, mas isso não deixamos de perder a nossa fé. Gostaria muito de agradecer essa obra. Muito obrigado.
1: Deus abençoe, Júlio César, meu abraço, Lagoa da Prata. De fato, o livro Inabalável, adquira, se dê de presente. É um livro que tem ajudado muita gente, encontra em todas as livrarias do Brasil, tá aí, Inabalável, Bíblia aberta.

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O Senhor esteja convosco, Ele está no meio de nós. Proclamação do Evangelho de Jesus Cristo segundo Marcos. Glória a vós, Senhor. Chegaram a Jericó. Quando Jesus estava saindo da cidade, o mendigo cego Bartimeu, filho de Timeu, estava sentado à beira do caminho. Ouvindo que era Jesus, Nazareno, começou a gritar: Jesus, filho de Davi, tende piedade de mim. Muitos o repreendiam para que se calasse, mas ele gritava ainda mais alto: Filho de Davi, tende piedade de mim. Jesus parou e disse: Chamai-o. Eles disseram: Coragem, levanta-te, ele te chama. O cego jogou fora o manto e deu um pulo. Aproximou-se de Jesus. Este lhe perguntou: Que queres que eu te faça? O cego respondeu: Rabone, que eu veja. Jesus disse: Vai, tua fé te salvou. No mesmo instante ele recuperou a vista e foi seguindo Jesus pelo caminho. Palavra da salvação. Glória a vós, Senhor. Que texto maravilhoso. Jesus, tende piedade de mim. Foi assim que o cego Bartimeu se fez notar. Foi assim que um cego à beira do caminho, à margem da vida, do lado de fora da estrada, no meio do capim, do carrapicho, esquecido, se fez ouvir uma oração, uma prece. Você percebe que nos convém pedir sempre, e não é por acaso que nessa hora da misericórdia nós gritamos a Jesus: Tende misericórdia de nós e do mundo inteiro. Não é por acaso que todos os dias rezamos este terço. Não é por acaso que nós clamamos a misericórdia de Jesus. Tende piedade de mim. Porém, Jesus olha para Bartimeu. Jesus olha para mim. Jesus olha para você agora e pergunta: O que queres que eu te faça? Bartimeu disse: Que eu veja. Ei, o que você vai dizer? Jesus está perguntando para você, Dona Maria, para você, seu Antônio, para você, Dona Josefa: O que queres que eu te faça? Diga agora, em oração. É o desemprego, conflito familiar, é algum medo que te atormenta, alguma enfermidade que te aflige? Diga agora: Eu quero ser curado, Senhor. Eu quero que leve embora essa dor do meu corpo. Senhor, eu quero que tire essa angústia de minha alma. Senhor, eu quero que abras as portas do trabalho. Diga para Ele: Eu e você somos o Bartimeu hoje.

Queridos filhos e filhas, eu até continuaria em oração, mas abrindo a semana eucarística, momento eucarístico. Jesus tomou o pão e disse: este é o meu corpo, tomai e comei, isto é o meu sangue, tomai e bebei. Todo aquele que comer deste pão e beber deste cálice terá parte comigo. Fazei isto em memória de mim. A Eucaristia brota, nasce das mãos, dos lábios de nosso Senhor Jesus Cristo. Eu creio, Jesus, que celebrando, comungando, vivenciando a Eucaristia, eu recebo em meu coração. Senhor, aumentai em mim o amor à Eucaristia e, como fruto desta semana eucarística, o Senhor esteja convosco, Ele está no meio de nós. Abençoai, Senhor, a água, a roupa dos enfermos, as fotos de família. Abençoai aqueles que mais precisam. Em nome do Pai, do Filho, do Espírito Santo.

bondade, assim na terra como no céu. O pão nosso de cada dia nos dai hoje. Perdoai as nossas ofensas, assim como nós perdoamos a quem nos tem ofendido. E não nos deixeis cair em tentação, mas livrai-nos do mal. Amém.

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3: 5:47.
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3: 5:55.

Seu moço, você está vendo lá na beira da estrada aquela casa de barro velha e abandonada. Vou lhe contar sua história porque

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1: 6:01.
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3: 6:05.
4: Bom dia.
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4: 6:14.

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1: 6:19.
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4: 6:22.
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2: 6:29.

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3: 6:38.
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4: 6:48.
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ouvimos há muito falar em piada de salão, e pouca gente sabe o que, que é. E tem causa de salão também, né? Porque o causa de salão, uma piada de salão, é aquela cujo desfecho leva-se um tempo, um mínimo tempo psicológico, assim, uma coisa mental, para a gente sacar, por isso chama de salão, né? Eu vou dar um exemplo para vocês. Um cachorrinho, por exemplo, por que, que o cachorrinho levanta a perninha quando vai fazer xixi encostado num muro? Aí o caboclo tem um anúncio, por quê? Porque eles não faziam isso, antigamente não faziam, até que um dia um muro caiu na cabeça de um. Aí ele levanta a velhinha, né? É causa de salão, piada de salão, é causa de salão, né? Tem uma, por exemplo, tá passando dois caboclos na rua e tem uma venda. Na venda está encalhada ali na porta da venda um caixote. E o dono da venda, do lado de dentro, empurrando, mexendo naquele caixote para tirar dali o caixote, e o caixote emperrou ali na coisa. E estava ele e um outro ajudando dele lá. E não conseguia. Aí chamou os dois da rua, falou: ó, vocês dois aí não querem dar ajuda aqui não, nesse caixote? Aí vamos, ué. Aí os dois ficaram do lado de fora da rua e dois para dentro, que era o dono do boteco e mais um lá, né? E vai força daqui, os dois de lá, e dois de cá, e força, e não conseguia, de jeito nenhum. Aí o dono da coisa, desacursuado, falou: acho que não vamos conseguir tirar esse caixote daqui não. O de fora falou: mas, ah, é para tirar? E daí empurra para dentro. E aí então, empurrar para dentro não dá, né? Quer ver? Quer ver outra de salão, causa de salão? Uma vaca num pasto, perto de um pasto assim, na beira de estrada, comendo grama. Capim, tá comendo. A vaca vem vindo, vem comendo. De repente, dá uma bocada num capim, pega um capim ali, onde tinha uma mosca. Mosca viva, mosca. Aí, e nessa coisa de botar a mosca na boca, engoliu a mosca, viva. E continuou ruminando aquele capim ali na boca, mas a mosca caiu lá pro bucho dela. Coitadinha da mosca lá dentro do bucho da vaca, escuridão. E a mosca começou querendo sair, a mosca batia aqui, batia ali, e não achava saída de jeito nenhum, e vai para cá, para lá. E ficou, acho que umas duas horas, batendo lá nas tripas da vaca, lá, né? Nos rins, lá eu, naquelas tripas, e bate cá, cansou, coitadinha. Aí falou: deixa eu descansar um pouco, para depois tentar de novo, né? Aí viu uma tripazinha assim, botou a cabecinha na tripa, fez de travesseiro, e dormiu. Quando a mosca acordou, a vaca tinha ido embora. Vai falar, isso é de salão, né? Aí vou falar em vaca, me lembrei, agora que não é de salão, me lembrei de um caso que o Ranchinha, da dupla Varinha Ranchinha, contava isso aí, nos meus programas e tal, e que era o seguinte: tinha uma vaca dentro de um pasto, uma cerca grande, alta e tal, uma vaca linda, aquelas vacas pintadas, lindas, bonitas, tipo holandesa, né? E do lado de cá da cerca, um touro, garanhão. Aquele touro reprodutor. E a vaca linda. E a vaca percebeu que ele estava ali, começou a fazer. Sabe como é que é vaca, né? Começou a passar por ali, requebrando e tal. E o touro só olhando. Aí ela começou a atiçar ele. Ô, touro, olha eu aqui, ó. E passava requebrando assim, para lá e para cá na cerca ali. Vem, touro, ó. Você não é valente? Ou você não é machão aí, do pedaço, não sei o quê? E o touro pra lá, pra cá, tá. Vem, ó, tô fresquinho aqui, tá. Ah, foi deixando ele louco, coitado, né? Ah, o touro achou que afastou, o Ranchinho falava que ele afastou uns 3 quilômetros, né? Afastou assim, pra dar o galeio, né? Que chama galeio, pra dar, né? Afastou uns 3 quilômetros e veio, mas veio louco. Veio louco e pulou, assim. Só que chegou perto da vaca, ficou quieto. A vaca: ô, oh, touro, então, faz tanto sacrifício aí, chega aqui e nada? Ele falou: é? Olha o que ficou lá na cerca.

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2: 7:01.
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5: A partir de agora, a Rádio Luas FM de 1º de maio apresenta a todos os nossos ouvintes a oração da manhã com o Padre Reginaldo Manzotti. 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Quero mandar um abraço especial para todos os funcionários da Fundição Tiger. Quero mandar um abraço para todo o pessoal da diretoria, em especial ao seu Batista, pelo apoio cultural na oração da manhã, na oração da tarde e no terço Jesus da Santa Chagas. Deus abençoe a todos aí dessa conceituada empresa aqui em 1º de maio. Quero também oferecer a oração da manhã para todos os nossos ouvintes que acompanham nosso programa de segunda a segunda. Deus abençoe você e Deus abençoe toda a sua família. Então vamos ouvir agora a oração da manhã com o Padre Reginaldo Manzotti. A partir de agora, você vai ouvir aqui na Rádio Luas FM de 1º de maio, o provérbio do dia.
6: Provérbios, capítulo 28. Os perversos são perseguidos pela culpa. Estão prontos para fugir, mesmo quando ninguém está atrás deles. As pessoas honestas são calmas e confiantes, corajosas como um leão. Quando o país está um caos, todos têm um plano de ação. Mas para resolver as coisas é necessário um líder de visão. Os que oprimem o pobre são como chuva de granizo que acaba com a colheita. Quem abandona a lei de Deus está livre para se entregar à corrupção. Quem ama a lei de Deus lutará por ela com unhas e dentes. A justiça não faz o menor sentido para o perverso. Os que buscam o eterno a conhecem nos mínimos detalhes. É melhor ser pobre e sincero do que rico e falso. Pratique a lei de Deus e construirá uma reputação pela sabedoria. Saia com uma multidão de perdidos e constrangerá sua família. Você pode ficar podre de rico, trapaceando e extorquindo, mas no devido tempo, um amigo dos pobres devolverá tudo a eles. Deus não dá a mínima para a oração dos que não o ouvem. Conduz os justos a um caminho errado e as coisas acabarão mal para você. Faça o bem e você será recompensado. Os ricos pensam que sabem tudo, mas os pobres são quem conseguem ver através deles. Quando os justos são promovidos é uma maravilha, mas quando os maus estão no controle, muito cuidado. Não dá para encobrir os pecados e ir vivendo com eles. Mas quando você os reconhece e abandona, encontra misericórdia. Quem é compassivo tem uma vida abençoada, mas quem é cruel tem uma vida difícil. Os leões rugem e os ursos atacam. São os perversos agindo como donos dos pobres. O líder que não tem entendimento pratica abusos, mas quem odeia a corrupção terá um futuro brilhante. O assassino assombrado pela culpa está condenado. Não haverá socorro para ele. Ande corretamente, viva bem e seja salvo. A vida tortuosa resulta em condenação. Cultive sua horta e terá bastante comida. Festeje o tempo todo e terá um prato vazio. O trabalho compromissado e persistente tem sua paga. Esquemas para ganhar dinheiro fácil são pura ilusão. Mostrar parcialidade é sempre uma coisa ruim. Pode parecer inofensivo, mas causa grande mal. O avarento tem pressa de ficar rico, mas não imagina que acabará falido. No final das contas, a repreensão séria será estimada muito mais que a adulação do bajulador. Quem rouba o pai ou a mãe e diz: "O que há de errado nisso?" é pior que um bandido. Uma pessoa precipitada provoca confusão, mas a confiança no eterno produz bem-estar. Se você acha que sabe tudo, já é um insensato. Só terá futuro quem aprende a sabedoria com os outros. Seja generoso com os pobres e nunca passará fome. Feche os olhos para as necessidades deles e receberá um tiroteio de maldições. Quando a corrupção vence, os justos se escondem. Mas quando os desonestos são postos para fora, é seguro
5: sair.
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2: Tudo é do Pai, toda honra, toda glória e que alegria com vocês.

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0: o nosso Pai nos ama. Por isso, mais uma vez, meditando e cantando,
1: quem ama, canta.
0: E quem canta, reza.

0: nosso amor.
1: Bom dia, meus irmãos e irmãs. Nós estamos num clima já de alegria pela festa de Corpus Christi. Exatamente, daqui a uma semana é feriado do corpo e sangue de Jesus Cristo. É isso que significa Corpus Christi. Então é o dia de eu proclamar, já agora, eu creio na Eucaristia. Vamos começar essa manhã rezando? Pai, Filho e Espírito Santo, amém. Amado Jesus, o despertar de um dia, o nascer do sol, o canto dos pássaros, é um louvor da criação ao Criador. Senhor Jesus, o meu dia é feito de muitas horas, de muitos acontecimentos. Coisas boas e ruins poderão acontecer. Passarei por momentos difíceis. Mas, Senhor, eu creio que, como ressuscitado e vivo, me acompanharás em todos os momentos e em todas as situações. Por isso, eu desperto animado, alegre, feliz, porque eu tenho a certeza, amado Jesus, que se Deus é por nós, quem será contra nós? Senhor, que essa determinação em meu coração me faça ter uma fé, mesmo que como um grão de mostarda, mas capaz de dizer não ao erro, de renunciar ao pecado, de ser uma pessoa boa, Senhor, no dia de hoje. Amado Jesus, coloque em mim os teus sentimentos, humildade, mansidão, paz. Amado Senhor, eu peço pela força da Eucaristia, que eu esteja tão fortalecido de Deus, que nada me afaste da tua presença. Jesus, que quiseste se fazer alimento, comida e bebida, alimente a minha vontade, sustenta-me na busca do bem, dai-me forças para peregrinar por todo este dia. Jesus, fonte inesgotável de graça, abençoe cada minuto, cada hora deste dia. Esteja ao meu lado, Senhor. Pai nosso que estais no céu, santificado seja o vosso nome. Venha a nós o vosso reino. Seja feita a vossa vontade, assim na terra como no céu. O pão nosso de cada dia nos dai hoje. Perdoai-nos nas nossas ofensas, assim como nós perdoamos a quem nos tem ofendido. E não nos deixeis cair em tentação, mas livrai-nos do mal. Amém. Graças e louvores se deem a todo momento ao Santíssimo e Diviníssimo Sacramento. Um bom dia na presença de Jesus para todos.

vontade, assim na terra como no céu. O pão nosso de cada dia nos dai hoje. Perdoai as nossas ofensas, assim como nós perdoamos a quem nos tem ofendido. E não nos deixeis cair em tentação, mas livrai-nos do mal.

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1: 7:19.
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2: 7:24.
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2: 7:32.

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1: 7:39.
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4: 7:42.
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tudo posso naquele que me fortalece. Filipenses 4:13. Meu irmão, minha irmã, este é um dos versículos mais citados da Bíblia. Posso todas as coisas? Posso ter o emprego que desejo? Posso conquistar e realizar todos os meus sonhos? Porque posso todas as coisas naquele que me fortalece? Este versículo foi escrito por Paulo quando ele estava na prisão. O versículo não diz aquilo que a maioria pensa. Antes de ser um brado de conquista, de vitória, Filipenses 4:13 é um brado de resistência e perseverança. No versículo anterior, em Filipenses 4:12, Paulo afirma que sabe estar humilhado e também sabe ser honrado. Sabe ter fartura ou ter fome. Sabe tanto ter abundância quanto ter escassez. Em tudo isso, ele já foi experimentado e guardou sua fé, não por mérito próprio, mas por aquele que o chamou e fortaleceu. Posso todas as coisas. Significa que posso passar pelos altos e baixos da vida. Posso ter emprego ou estar desempregado. Posso ter fartura ou estar em dificuldade. Guardo a minha fé, não importa a circunstância, porque posso passar por todas as situações, boas ou más, porque Ele me fortalece. As tempestades virão. As lutas estarão à minha porta. Os meus sonhos poderão sofrer reveses. Ainda que a terra se mude, ainda que os montes se transportem para o meio dos mares. Ainda que as águas rujam e se perturbem. Ainda que eu ande pelo vale da sombra da morte. A minha fé permanecerá. Porque tudo posso. Posso todas as coisas naquele que me fortalece.

bom dia, meu irmão e minha irmã, ouvinte da Rádio Luas FM. Estamos iniciando nesse dia 28 de maio do ano 2026, um programa Nos Braços do Pai, No Colo da Mãe, um programa da Igreja Católica. E desde já eu quero agradecer a licença que o Senhor, que a Senhora nos concede para adentrarmos ao seu lar, adentrarmos ao seu ambiente de trabalho. Está nos ouvindo aí pelas ruas da cidade? Muito obrigado pela carona. Estamos juntos aqui nos próximos 81 minutos, né? O negócio são 8 horas e 9 minutos. Nos próximos 80 minutos nós estamos aqui à sua disposição, aliás, né? Então aqui para atender o seu pedido musical, é só acessar o WhatsApp da rádio, o 991001026. Faça o pedido musical, ofereça aquela música para alguém que está aniversariando hoje. Aniversário de nascimento, aniversário de casamento, aniversário de amizade. Ofereça para alguém, para um amigo, para a esposa, para o esposo, para o filho. Nós estamos aqui até as 9:30 para atender o seu pedido musical. Nessa manhã de quinta-feira, uma manhã um tanto quanto fria, um tanto quanto gelada, né? Então, ontem à noite estava até calor, né? Dava para andar aí de camiseta. Hoje já tem que colocar um agasalho mais pesado, porque já amanheceu uma manhã fria, uma manhã gelada, mas é natural. Nós estamos no outono brasileiro. É aquela estação intermediária que fica entre o verão e o inverno, né? Entre o verão e o inverno vem o outono, que fica aí alternando, onde vem aquelas síndromes respiratórias, né? É nariz escorrendo, parece que é gripe, parece que é rinite. Então, mas é natural, porque a gente dorme com o ventilador ligado e acorda coberto, né? Então é o outono brasileiro. O sol não apareceu ainda, mas daqui a pouco o Senhor vai enviar aí os raios do sol do alto céus, e o Senhor só nos pede, né? O Salmo 124: esse é o dia que o Senhor fez para nós, alegremos e nele exultemos. O Senhor quer que sejamos alegres todos os dias, todos os dias. Esse é o dia que o Senhor fez para nós, alegremos e nele exultemos, alegremos-nos. É aquela felicidade que nós sentimos dentro de nós, ficamos alegres. Exultação é quando a felicidade é tanta que deixamos transbordar, né? Através de um sorriso, através de palavras, de uma oração, quando nós glorificamos a Deus por mais um dia que Ele nos concedeu. Ele não nos quer tristes, não nos quer cabisbaixos, Ele quer que nós nos alegremos a cada dia. Então, e em Mateus 6:25-34, ele vem nos falar: não andeis ansiosos quanto à vossa vida, não andeis ansiosos por coisa alguma. Em Filipenses 4:6, o apóstolo Paulo vem dizer: não ande ansiosos por coisa alguma, mas em tudo, pela oração e súplicas e com ação de graça, apresente seus pedidos a Deus. Em Pedro 5:7, nós lemos aqui: lançai sobre ele toda a vossa preocupação, pois ele tem cuidado de vós. Lançai sobre ele, lançai sobre Deus. Senhor, a preocupação é minha, mas eu vou lançar sobre o Senhor, eu vou passar para ti, porque ele tem cuidado de nós. Então, não vamos nos preocupar. Lógico, não vamos ser desleixados, né? Vamos cuidar de nossa vida, vamos fazer a nossa parte, mas vamos tirar de nós a ansiedade, vamos tirar de nós a preocupação. O apóstolo Paulo fala: lançai sobre ele vossa preocupação. Está triste? Está preocupado? Qual que é a causa da sua preocupação? Todos nós, né, temos motivos para nos preocupar, algum motivo ou outro, mas lancemos sobre ele, peçamos a ele direcionamento, peçamos a ele sabedoria para tomar a decisão certa, a decisão correta. Lancemos sobre ele, fala: Pai, a preocupação é minha, mas eu estou passando para o Senhor. Ele não nos fala: vinde a mim, teus vós estáis cansados, sobrecarregados, a levar pesados fardos. Vinde a mim, porque meu jugo é suave e meu peso é leve. Senhor, eu aceito a proposta que o Senhor me fez. O fardo do meu pecado é meu. Eu pequei, eu transgredi sua lei, mas eu aceito trocar com o Senhor, porque o do Senhor, o meu está pesado, mas o do Senhor é leve, o seu jugo é suave. Aí você vai, nós vamos, né? Nós, e eu também me incluo, nós vamos andar preocupados. Aí nós vamos ver lá em Lucas 12:6: não se vendem 5 pardais por 2 moedinhas,
No entanto, vosso Pai Celestial não esquece de nenhum deles. Se Deus não esquece dos pardais, são obras de suas mãos. Ele vai esquecer de nós se ele nos fez a sua imagem e semelhança? Não vai nos esquecer de nós. Se não esquece dos pardais, o Pai os alimenta. Não são nenhum pardal, nenhum. Nenhum deles é esquecido pelo nosso Pai Celestial. Nenhum pardal é esquecido por Deus. Ele vai esquecer de nós? Então não temos. Temos que nos preocupar, né? Temos que ter nossas preocupações. É um dever nosso. Mas a hora que o fardo ficar pesado, saber que está difícil carregar, a paz de Deus nos diz. Ele não vai nos dar um fardo maior do que nós podemos carregar. Nós não seremos tentados além de nossas forças. Mas fala o Senhor. Vamos fazer como Pedro, né? Pedro, quando Jesus estava andando sobre as águas, ele falou, ficaram apavorados, acharam que era um fantasma, né? Fantasma não, né? Pelo nosso entendimento, fantasma não afunda, né? Viram Jesus andando sobre as águas, pensaram ser um fantasma, eles ficaram apavorados. Quando viram que era Jesus, Pedro falou, Senhor, se és tu, peça para que eu caminhe até vós. Jesus falou, venha, Pedro. E Pedro começou a andar sobre as águas. Mas na hora que o vento soprou, né? A fé veio a faltar e Pedro começou a afundar. Então vamos fazer a mesma oração que Pedro fez a Jesus. Senhor, socorra-me. Socorra-me que eu estou afundando. Então nas nossas tribulações, vamos fazer como Pedro. Senhor, salva-me. Socorra-me. Peçamos a Deus. Ele está conosco. Mateus 28:20, eu estou convosco

entregar, consagrar a Deus e descansar. Descansa e espera no Senhor, diz a palavra de Deus. Que se eu pedir, a minha oração não vai ser vazia. Como não foi vazia a oração do Evangelho de hoje, que é a oração de Bartimeu. Ele fez uma oração: Jesus, filho de Davi, tem misericórdia de mim. A oração dele não foi em vão. Ele foi atendido. A nossa também será atendida. Isso chama fé. Se vós acrediteis, quando vocês pedirem, se vocês pedirem com fé, já tendes recebido. Então nós temos um Deus no céu que não poupou seu filho único, filho unigênito, mandou a terra para morrer pelos nossos pecados. Nós damos valor a um bem que nós temos pelo preço que nós pagamos. Eu dou valor a um bem de acordo com o valor que eu paguei. E nós fomos comprados a preço de sangue. O sangue de Jesus correu no madeiro. Escorreu por sua testa quando colocaram aquela coroa de espinha em sua cabeça. Escorreu pelo seu lado quando teve seu lado perfurado com uma lança. Teve seu sangue escorrido no madeiro quando foi pregado na cruz. Já tem evangelhos apócrifos, né? Evangelhos que não são oficiais, vamos dizer assim, que fala que quem estava para morrer era Barrabás. A cruz já tinha sido feita para Barrabás. E na última hora trouxeram Jesus. Aí pediram para que soltasse Barrabás e pregasse e crucificassem Jesus. Então aquela cruz era para Barrabás. Foi feita na medida para Barrabás. Mas de Jesus veio com uma outra medida. Mesmo assim, forçaram ele para caber naquela cruz. Ele ficou crucificado de uma maneira que nenhum jeito estava bom. Se ele dobrasse as pernas, rasgava as mãos. Se ele esticasse as pernas, rasgava os pés, porque a cruz não tinha sido feita para ele. E ele suportou 3 horas. Ele foi crucificado ao meio-dia, entregou o Espírito às 3 da tarde. Às 3 da tarde disse: tudo está consumado, Pai, em tuas mãos entrego o meu Espírito. Olha o preço pelo qual nós fomos comprados. Nós valorizamos aquilo que temos de acordo com o valor que nós pagamos. E olha o preço que foi pago pelo nosso resgate, para nos resgatar da vida de pecado que nós vivíamos. O apóstolo Paulo vem nos dizer: nós tínhamos uma dívida a ser paga, mas já foi pregada com Cristo na cruz. A cruz para nós é sinal de liberdade. Mas como? Jesus está preso nela, mas ele ficou preso para que nós fôssemos livres. Olhamos para a cruz e vejamos o preço pelo qual nós fomos comprados. 8:19, nós estamos aqui no mês Mariano, terminando o mês Mariano, o mês de Maria. Hoje tem o Cenáculo Mariano lá na Paranatur. Olha, está sendo preparado com muito amor, com muito carinho. Eu posso atestar, porque ó, vai ser maravilhoso demais. Vai ser bonito demais. Ontem nós já estávamos lá, começamos ontem já a preparar já o ambiente para hoje. Agora de manhã, assim que acabar o programa da rádio, né, eu vou para lá, o pessoal já deve estar reunido lá, marcaram hoje para as 8 horas da manhã. Vai ser bonito demais. É como disse o padre na missa: quem não for, vai perder. Muito bonito. Hoje, né, vamos encerrar então com o terço, com a missa, lá na arena da Paranatur, tudo sendo preparado com muito amor, com muito carinho. Vai ser bonito demais, eu tenho certeza disso. E eu lembro também que, né, quando eu era criança pequena, aqui em 1º de maio, que mês de maio também era mês das noivas. Eu lembro que, rapaz, o que tinha de casamento mês de maio, eu lembro, mês de maio era mês de Maria, também era o mês das noivas. Como agora, não sei se está tendo tanto casamento assim, mas mês de maio, lá na década de 70, que eu lembro, né, não faz tanto tempo assim, que mês de maio era o mês das noivas. Nós estamos encerrando aí, né, o mês Mariano. Segunda-feira é o último dia do mês. É segunda-feira que é o último dia, Hamilton?

Domingo, ó, o Bertão tá falando aqui, ó, não é segunda. Bertão falou que domingo é 31? Bertão falou que domingo é 31. Então esse mês encerra o mês de maio. Segunda-feira já começa o mês de junho, né? O mês das festas juninas, né? Temos várias comemorações também no mês de junho. Mas isso nós vamos falar no mês de junho. Ah, pra falar em mês de junho, quinta-feira que vem é Corpus Christi, né? Nós não vamos ter o programa de quinta-feira que vem. Quinta-feira que vem não é feriado. Quinta-feira que vem é dia santo. Feriado é feriado, dia santo é dia santo. Então, quinta-feira que vem é um dia santo. Nós vamos celebrar Corpus Christi, né? 60 dias depois da Páscoa. Vai ser quinta-feira. Também está sendo preparado aí a programação de quinta-feira, que é o único dia, a única vez que Jesus Cristo sai do sacrário para percorrer as ruas da cidade. É. Então, quinta-feira que vem, terminando o programa hoje, com a graça de Deus, vamos encontrar daqui duas semanas, né? Nós vamos fazer o programa hoje, que é dia 28, e o próximo programa, dia 11, se Deus quiser, porque quinta-feira que vem é Corpus Christi. 8 horas e 22 minutos, mais conhecido como 8 para as 9. Vamos agora proclamar o Evangelho do dia.

0: eu não escutei.
1: É, desculpe a nossa falha aqui, eu falei que faltava 8 para as 9, é 8h22, eu confundi com 8h52. O Bertão corrigiu aqui, falou, rapaz, não é 8h52, é 8h22, né? Mais uma vez me corrigindo aqui, o Bertão, o que que eu falei? Mas agora são 8h23. Vamos então proclamar o evangelho de hoje. O Senhor esteja conosco, Ele está no meio de nós. Proclamação do evangelho narrado segundo o evangelista São Marcos. Glória a vós, Senhor. Naquele tempo, Jesus saiu de Jericó junto com seus discípulos e uma grande multidão. O filho de Timeu, Bartimeu, cego e mendigo, estava sentado à beira do caminho. Quando ouviu dizer que Jesus, o Nazareno, estava passando, começou a gritar: Jesus, filho de Davi, tem piedade de mim. Muitos o repreendiam para que se calasse, mas ele gritava mais ainda: Filho de Davi, tem piedade de mim. Então Jesus parou e disse: Chamai-o. Eles o chamaram e disseram: Coragem, levanta-te, Jesus te chama. O cego jogou o manto, deu um pulo e foi até Jesus. Então Jesus lhe perguntou: O que queres que eu te faça? O cego respondeu: Mestre, que eu veja. Jesus disse: Vai, a tua fé te curou. No mesmo instante recuperou a vista e seguia Jesus pelo caminho. Palavra da salvação, glória a vós, Senhor.

O Evangelho de São Marcos começa dizendo que Jesus saiu de Jericó junto com seus discípulos e uma grande multidão. Multidão são aquelas pessoas que ainda não tinham aderido a Jesus como discípulos. Eles não eram discípulos, ele era multidão. Pessoas que acompanhavam Jesus, mas que não eram ainda discípulos. Por isso que o evangelista diz: os discípulos e uma grande multidão. Essa multidão são aquelas pessoas que seguiam Jesus por interesse, atrás de milagres. Andavam com Jesus, mas não estavam com ele. Fazia número. Por isso que ele fala: os discípulos e uma grande multidão. Fazer parte dos discípulos é uma coisa, fazer parte da multidão é outra coisa. Pessoas interesseiras, estavam interessadas nos milagres. Depois que Jesus multiplicou o pão, os pães mesmo, que ele alimentou 5 mil homens, sem contar mulheres e crianças, quiseram proclamar Jesus rei. Interessados com um rei desse, nós não vamos precisar nem trabalhar. Só que nós tivermos fome, ele vai multiplicar pães, ele vai multiplicar os peixes e nós vamos viver tranquilos, né? Quando ficarmos enfermos, ele vai nos curar, né? Mas Jesus falou: não, meu reino não é daqui não. Jesus falou: não, não foi para isso que eu vim. Então eram pessoas interesseiras. E então, na sequência, nós vemos aqui que o filho de Timeu, Bartimeu, cego e mendigo, estava sentado à beira do caminho. Bartimeu. Em hebraico, Bart significa filho de. Bart significa filho de. Então, Bartimeu, como o evangelho vem nos dizer aqui, filho de Timeu. E nós vemos aqui que no evangelho que nem era chamado pelo nome. Quem que é aquele rapaz lá? É filho de Timeu. Nem o nome dele as pessoas sabiam que o pai dele chamava Timeu. Vivia. Aí vem falar, né? Ele era uma pessoa sem nome, sem família, sem identidade. O evangelho vem nos dizer que ele estava sentado à beira do caminho. Ele estava à margem. Ele era alguém marginalizado, ignorado, que ficava ali na entrada. Ele nem entrava na cidade. Por ele sofrer, ele ser marginalizado, ignorado, ser um desconhecido, sem família, sem nome, pode ver que ele estava sentado à beira do caminho. Porque Jesus estava saindo. O evangelho fala que Jesus saiu de Jericó. Então encontrou Bartimeu na saída da cidade. Nem na cidade ele entrava. E quando viu dizer que Jesus estava passando, ele ouviu dizer que Jesus estava passando. Por que que ele ouviu? Porque ele ficava recolhido no seu silêncio. Porque ele tinha motivo para murmurar, para reclamar, para ficar se lamentando, mas ele se recolheu no seu silêncio. Isso possibilitou que ele ouvisse, aqui vem falar, ele ouviu dizer que Jesus está passando. Porque ele não murmurava, ele não reclamava, não ficava lamuriando. E ele ouviu dizer que Jesus estava passando. Porque ele resolveu se calar. Ficava quieto, esperando as esmolas. Foi então que ele ouviu dizer que Jesus estava passando, embora sendo cego. Ele reconhece que é Jesus que está passando e dá a Jesus um título muito importante para o judaísmo. Ele dá um título para Jesus.
quando ele chama Jesus de filho de Davi. Ele clama aqui: Jesus, filho de Davi, tem piedade de mim, tem piedade de mim. E a multidão, não os discípulos, mas a multidão que seguia Jesus, começa a lhe repreender, porque a multidão não é discípulo. A multidão não fazia parte do discipulado. A multidão só quer milagres, estava lá interessadas, né? E ele então que estava mais ainda, achava que ele fosse calar, então ele que estava mais ainda. Jesus, filho de Davi. Tem piedade de mim. Então, Jesus manda chamá-lo. Jesus fala aqui: chamai-o. Jesus manda chamar Bartimeu. Bartimeu era cego. Jesus, quando ele falou tem piedade de mim, Jesus sabia que ele queria ir a querer cura para sua cegueira. Mas falou, Jesus fala, chame ele. Jesus podia ir até Bartimeu. Bartimeu era cego, mas ele falou, não, chama ele. Porque Jesus faz o milagre. Mas nós temos que fazer a nossa parte. Nas bodas de Caná, a mãe Jesus falou para eles, eles não têm mais vinho. Que ele falou, enchei as talhas de água. Estava ali 6 talhas, cabia mais ou menos 100 litros cada talha daquela, que era usado para a purificação dos judeus. 6 talhas. Ele falou, enchei as 6 talhas de água. Dá 600 litros de água. Ele transformou a água em vinho, mas falou, enche as talhas de água. Eu vou transformar a água em vinho, mas enche de água. Quando ressuscitou Lázaro, falou, Lázaro, venha para fora. Chamou Lázaro pelo nome. Eu quero que Lázaro saia. Lázaro, venha para fora. Quando Lázaro saiu, ele falou, tirai dele as ataduras. Faça parte de vocês. Quando ressuscitou a filha de Jairo, ele falou, dai de comer para a menina. Eu já ressuscitei, agora tem que dar alguma coisa. Ela tinha 12 anos. Dai alguma coisa de comer para a menina. Jesus faz um milagre. Quando ele desceram aquele paralítico pelo telhado, bem na frente de Jesus, Jesus falou, coragem, teus pecados estão perdoados. Pega teu leito e vai para casa, mas pega teu leito. Mas já seu leito que não, você veio sobre eles. Pega teu leito e vai para casa. Então, Jesus faz milagre, mas eu te curei. Você não está mais paralítico, mas pega teu leito e vai para casa. Eu ressuscitei Lázaro, mas tira a atadura dele. Eu vou ressuscitar a menina, mas dá de comer para ela. Eu vou transformar água em vinho, mas enche a talha d'água. Eu vou curar o cego, mas traga ele aqui. Nós temos que fazer a nossa parte. Não é pedir, eu vou clamar a Deus, mas a Deus, vou ficar deitado aqui de braço cruzado que Deus vai me atender. Não, nós temos que fazer a nossa parte. Ele falou, trazei-o aqui. Então foram e falaram para Bartimeu, coragem, Jesus te chama. Coragem, tenha bom ânimo, alegre-se. Jesus te chama, o mestre está te chamando. Então ele jogou o manto, que era onde ele colocava as moedinhas. Aquele manto ficava no colo dele, mas depositava as moedinhas. E aquele manto era de cor negra, era um manto escuro, para representar a cegueira de Bartimeu, para representar que ele vivia na escuridão. Era um manto preto, para dizer que ele não enxergava, ele não tinha luz em seus olhos. E aquele manto representava a cegueira dele. Então ele jogou o manto para trás, que ele falou, Jesus está me chamando, eu vou ter vida nova, essa vida que eu estou vivendo aqui não vai me pertencer mais, se ele está me chamando ele vai me curar, eu não vou precisar ficar sentado mais aqui com esse manto para pegar as moedinhas. Ele jogou o manto para trás, falou, essa vida não me pertence mais. Ele joga aquela vida que ele tinha vivido até agora para trás, pois Jesus estava chamando uma vida nova e ia começar. Então ele quer enxergar. Jesus, chegando na presença dele, Jesus fala, o que queres que eu te faça? Jesus sabia que Bartimeu queria enxergar, Jesus sabia que ele era cego, mas ele quer que nós verbalizemos, ele quer que nós peçamos. Quando nós pedimos, é sinal da nossa fé. Eu vou pedir uma coisa para alguém que possa me dar, alguém que tenha
o que eu quero. E quando nós pedimos a Deus, sabendo que Ele tem para nos dar. Jesus sabia que era certo. O que queres que eu te faça? Ele sabia que Bartimeu queria enxergar, mas Ele quer que nós peçamos. É sinal da nossa fé quando nós pedimos. O que queres que eu te faça? Então, Ele chama o Senhor. Com todo respeito. Mestre. Chama Jesus de mestre. Que eu veja. Que eu veja. Então Jesus diz, quando ele fala que eu veja, ele demonstrou que ele tinha fé que Jesus podia fazer ele enxergar. Então Jesus diz, vai, a tua fé te curou. Você foi curado pela tua fé. Jesus falou, vai viver tua vida, vai para tua casa, né? Vai viver os teus propósitos. Mas ele não vai. Ele não vai. Jesus falou, vai, a tua fé te curou. Mas então, ele não vai. E o que ele faz? No mesmo instante, ele recuperou a vista e seguia Jesus pelo caminho. Ele passou a ser um discípulo de Jesus. Jesus falou, vai, mas ele não foi. Ele resolveu seguir Jesus pelo caminho. Ele se tornou um discípulo de Jesus a partir daquele momento. Ele não só recuperou a vista, mas ele recuperou também... Ele já tinha fé, que ele demonstrou a fé dele quando ele disse, Jesus, filho de Davi, tem piedade de mim. Ele teve um encontro com Jesus, um encontro com Cristo. E a partir do momento que ele encontrou Cristo, ele teve uma mudança de vida, a ponto de seguir Jesus pelo caminho. O evangelho começa falando que ele estava sentado à beira do caminho. O evangelho termina dizendo que ele seguia Jesus pelo caminho. O mesmo caminho que ele ficava à margem, agora ele caminhava. Ele seguiu Jesus pelo caminho. Jesus não o convidou a segui-lo. Falou, ó, recuperei sua vista, agora você me segue. Não, Jesus não convidou para segui-lo. Jesus falou para ele ir, né? Mas ele seguia Jesus pelo caminho. E nós? Nós estamos seguindo Jesus? Será que nós somos discípulos de Jesus ou nós somos multidão? Então vamos pedir ao Senhor, né, que com plena confiança, vamos pedir para que Ele nos faça enxergar. Senhor, que enxerguemos. Muitas vezes está na nossa frente, né? Mas nós não enxergamos, nós não reconhecemos Jesus, nos falta fé. Então nós vamos pedir a Jesus como Bartimeu pediu, mestre, que eu veja. Muitas vezes nós não vemos, é por ignorância nossa, está à nossa frente, mas nós não conseguimos ver, nós não conseguimos enxergar. Bartimeu era cego, pediu que Jesus lhe abrisse os olhos. Nós também pedimos, Senhor, nessa manhã, que enxerguemos, que vejamos, enxerguemos o Senhor no nosso irmão necessitado, alguém que precisa do nosso auxílio. O Senhor nos criou para vivermos em comunidade, e que vivamos, é mandamento do Senhor, e muitas vezes nós não enxergamos. Então nós falamos, Senhor, abra nossos olhos para que nós também enxerguemos muitas vezes aquilo que está à nossa frente e nós não vemos.

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1: Relógio da Luas FM está marcando agora 8 horas e 54 minutos, faltando aí 6 minutos para as 9 horas. E eu estou aguardando o seu pedido musical aqui no WhatsApp da rádio 991001026. Lendo o evangelho de hoje, onde Bartimeu, o evangelho que foi proclamado, onde Bartimeu fala: Jesus, filho de Davi, tem piedade de mim. Eu me recordei aqui da música que nós cantamos, né, nas missas, no ato penitencial, em que nós cantamos aquela música Kyrie Eleison. A música Kyrie Eleison, ela tem a sua origem lá no paganismo, né, que quando os reis, os imperadores romanos, saíam pelas ruas da cidade, eu não sei se saíam, eu sou ligado, acho que saíam uma vez por ano, se não me falha a memória. Então eles saíam uma vez por ano, eles saíam andar pelas ruas da cidade, então o povo ficava clamando, né? Kyrie eleison, para o imperador ou para o rei que ia passando, a multidão ficava pedindo: Kyrie eleison, quer dizer: Senhor, tende piedade. Senhor, tende piedade. Então, e quando o imperador passava, o rei passava, ele escolhia um da multidão, uma pessoa aleatória. Então, aquela pessoa que era escolhida, ela era suprida em todas as suas necessidades, né? Se ela tinha dívida, as dívidas dela eram pagas. Se ela não tinha casa, ganhava casa. Então o escolhido pelo rei ou pelo imperador tinha sua vida regularizada. Então, com a família passando, eles ficavam clamando: Kyrie eleison, né? Então, antes de ser uma oração cristã, ela era uma aclamação muito usada pelo povo para saudar imperadores romanos, reis, né, para servindo de um pedido de cremência. Eles reconheciam que o rei, que o imperador, tinha poder para tirar daquela situação. E esse clamor, quando nós pedimos: Senhor, tende piedade de mim, como hoje Bartimeu pediu: Jesus, filho de Davi, tende piedade de mim, né? Se nós pegarmos o Salmo 51, está bem ligado essa música Kyrie Eleison. E há várias passagens do evangelho também, né? Inclusive na passagem de hoje, quando Bartimeu pede para que Jesus tenha piedade dele. Então, Kyrie Eleison, nós falamos: Kyrie Eleison, Senhor, tem de piedade. Então, hoje nós pegamos aqui o Salmo 51, vemos falar aqui: ó Deus, tem piedade de mim, conforme a tua misericórdia, no teu grande amor cancela o meu pecado. Então, é o que as pessoas pediam quando os reis passavam, os imperadores passavam, que tivesse piedade e resolvesse a situação dele. E quando nós cantamos no ato penitencial o Kyrie Eleison, nós pedimos: Senhor, tende misericórdia, perdoe os meus pecados, lava-me das minhas iniquidades. Então, essa música Kyrie Eleison é um pedido, é uma súplica que nós fazemos a Deus.

da Luz FM está marcando agora 9:01. Nós temos aqui 29 minutos de programa ainda aqui à sua disposição para atender o seu pedido musical. Vou mandar um abraço aqui, um alô pro senhor João Paulo, pra dona Nilza lá no Santana 2000. Domingo após a missa, eles vieram e falaram: olha, nós estamos te ouvindo toda quinta-feira nós estamos ligados lá no programa, né? E quinta-feira, se Deus quiser, vamos estar te ouvindo. Vou mandar um alô, mandar um abraço pro senhor, pra senhora, né? Então, o senhor João Paulo, dona Nilza, muito obrigado por nos prestigiar com sua audiência. É motivo de alegria quando nós encontramos alguém na rua e fala: olha, eu tava te ouvindo quinta-feira. Olha, eu tava ligado à Rádio Luas FM das 8 às 9:30. Olha, eu tava ligado ouvindo a Rádio Luas FM, o programa do Marco Garcia, depois você entrou falando na quinta-feira. Isso alegra a gente, né? Quem tá fazendo o programa, as pessoas falaram que tá nos ouvindo, tá dedicando o seu tempo ali, tá nos seus afazeres domésticos, mas tá nos ouvindo, tá ali fazendo um café, tomando um café, né? Como diz a Cesária: olha, quando você faz o programa na quinta-feira, eu tô lá na cozinha. Falei: que bom, qualquer dia eu vou tomar um café com você, Cesária. A dona Terezinha também, lá na rua 34, também ela falou: eu tenho duas cozinhas, cada cozinha eu tenho um rádio. Os dois estão ligados na Rádio Luz FM. Se eu tô na cozinha, eu tô ouvindo, eu vou pra outra e continuo ouvindo. Dona Terezinha, muito obrigado. A senhora gosta da música do Padre Ezequiel, aquela música das 6 horas de Nossa Senhora, né? A senhora falou: olha, eu gosto muito daquela música. Se sobrar o tempo, eu vou falar pro Dinei colocar pra senhora, só falou que gosta muito. Aquela música das 6 da tarde, sabe qual que é, né, Mirtão? Mirtão sabe. Mirtão é uma enciclopédia, né? Só falar pra ele que ele já conhece tudo aqui. Então, alegra a gente, né? Saber que nós estamos aqui, que vocês estão nos ouvindo. Então, para nós é motivo de alegria. Então, mais uma vez, seu João Paulo, dona Nilza, muito obrigado, que Deus abençoe. Nos encontramos logo após a missa no domingo e me alegraram falando que ia estar nos ouvindo hoje. E a dona Fátima, lá do Moranguelo. Dona Fátima, muito obrigado por a senhora acessar o WhatsApp da rádio aqui e falar que está nos ouvindo aí no Conjunto Moranguelo. A senhora oferece a música para toda a sua família, para seu esposo e também para o Carlinho, né? O Carlinho, ele deve estar na chácara uma hora dessa, né? Que ele, toda manhã ele vai para a chácara lá, que ele cuida de algumas chácaras. Da dona Fátima mandando essa música para você. E um abraço pro meu amigo, meu irmão, Carlinho Polícia, né? Que está lá na chácara agora, está nos ouvindo. Muito obrigado, dona Fátima, muito obrigado por nos ouvir também. Vamos colocar uma música belíssima para a senhora, para a Cesária também. Temos aqui duas músicas no jeito aqui já: Desamarrem as Sandálias e Descansem, e também a música Manhãs Iluminadas com o Padre Zezinho. Vamos mandar então para a senhora, dona Fátima, para o Carlinho Polícia e para a Cesária. E temos um aviso aqui para dar aqui, que nesse sábado, dia 30, a partir das 8 horas da manhã, na rua 16... logo abaixo da avenida ali, do lado do assado do Góis, vou dar aqui uma canjinha pro Góis aqui, do lado do Góis ali tem as Terezinhas, e ali vai ter o bazar, né, da Associação Santa Terezinha do Menino Jesus, que vai vender roupas novas e usadas com preço baratinho, né? Aproveite, será nesse sábado a partir das 8 horas da manhã na rua 16, logo abaixo da avenida ali. Compareça e colabore com as ações sociais da Associação Santa Terezinha do Menino Jesus, sábado, dia 30, a partir das 8 horas da manhã. E eu continuo aguardando aqui, 9:05, o seu pedido musical, como a dona Fátima pediu, o Carlinho Polícia pediu, a Cesária, né? É só acessar o site da rádio 991001026.

Luz FM está marcando agora 9 horas e 26 minutos. 9 horas e 26, aí chegando 9 horas e 27 minutos. Nós agradecemos aí os nossos ouvintes, por nos dar a preferência na sintonia na Rádio Luz FM. Continue conosco, tem uma extensa programação aí na Rádio Luz FM que agrada a todo mundo. É uma programação bem eclética, né? Bem variada, bem diferenciada. Continue conosco. Nós vamos encerrando o programa de hoje, o programa dos braços do pai e do colo da mãe. Vamos deixar encontro marcado, então, para daqui 14 dias. É, porque quinta-feira que vem, Corpus Christi, né? Com o nome enfeitando, vamos enfeitar as ruas de nossa cidade com os tapetes que, né, que o padre pediu para levar os tapetes de nossas casas, para que nosso Senhor Jesus Cristo passe e caminhe sobre os tapetes de nossas casas. Essa tradição de enfeitar as ruas vem lá de Portugal, fica a colônia portuguesa, né? Essa tradição de enfeitar as ruas da cidade. E essa caminhada pelas ruas da cidade simboliza o povo. Né? O povo em busca da terra prometida, que sai em peregrinação, é o que simboliza a procissão de Corpus Christi. Então a gente vai encontrar marcado para daqui 14 dias. Agradecendo mais uma vez pela preferência da sintonia. A você que participou fazendo seu pedido musical, muito obrigado, que Deus nos abençoe. Tamo junto, a gente se encontra por aí até dia 11 de maio. 11 de junho. 11, o Bertão tá me corrigindo aqui. É junho, rapaz. É junho, mês de festa junina, né? A gente deixa o encontro marcado então. Até lá, se Deus quiser.

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Estamos iniciando o nosso programa desta quinta-feira. Hoje é dia 28 de maio de 2026. Estamos quase chegando à metade deste ano, né? E temos tantos que agradecer, né? Tanta coisa boa que nos aconteceu, tantos desafios que nós conseguimos vencer. Quantas coisas, né? Às vezes a gente fala, meu Deus, quanto acontecimento, que ano difícil. Mas as dificuldades fazem parte, né, do nosso aprendizado. E que bom quando a gente vai vencendo aos poucos, sempre com paciência, com resignação, né, aceitando. E a gente vai vencendo. Por quê? Porque ninguém está só. Todos nós estamos sob a proteção, a vigilância, o amor de Deus por todos nós, né? Então fiquemos sempre firmes, sempre esperançosos, sempre ativos diante, né, da lei divina, que tudo dá certo. Fique com a gente então até às 10 horas com mais um programa. E aquele abraço carinhoso a todos vocês, vocês que estão ligados com a Luas FM, vocês que acompanham o nosso programa, a nossa gratidão, né, Luiz Henrique? Hoje está frio, hoje tem que ficar na cama quietinho. E um abraço carinhoso a todos vocês, é claro. E nós vamos ouvir Resplendor.

Estamos de volta, 9 horas e 35 minutos. E hoje nós vamos falar de um assunto bastante polêmico, né, que é a morte. E Divaldo Pereira Franco, a gente sempre está assim, salientando quem foi, quem é, claro, no mundo espiritual, continua o mesmo, né? Ser assim, admirável, muito admirável. Porque de toda bondade, né, como a gente sempre diz, a Casa do Caminho na Bahia, que ele criou, que ele comandava, né, que ele administrava, é quase que uma mini cidade, tem de tudo para acolher os necessitados, as famílias carentes. E uma sabedoria assim invejável. Ele não era acadêmico, mas ele falava todas as línguas. Então ele recebia da espiritualidade maior, né? E ele falava todas as línguas, como se ele estivesse vivendo, já tivesse como hoje, né? Como nessa atual existência, Divaldo Pereira Franco, como se ele estivesse assim vivenciando a experiência naquele país, naquele lugar onde ele estava. E, então era um médium assim de uma grandeza, e vai estar nos fazendo bastante falta, né? Que agora ele já venceu aqui, já partiu. Então a gente acredita, né? Nós estudamos muito também a literatura, as obras dele, e não tem porquê a gente não acreditar, né? Porque pela humildade, pelo conhecimento, pelas palestras que ele, né, que a gente assistia, pelos livros, quantos livros? Ele tem mais de 300 livros editados, né? E então a gente conhece muito bem ele. E a gente não tem por que duvidar, assim como Chico Xavier também. E é que ele fala de coisas que ele presenciava do mundo espiritual. E fala sobre a morte, perante a morte. E é o que acontecia no momento da morte com as pessoas. E aqui repete muito a palavra espírito, né? Quando está se referindo à palavra espírito, eu gosto de salientar que somos nós. Nós somos espíritos. Porque é tão interessante as pessoas falarem que, ah, eu morro de medo de espírito. Quem? Nós somos espírito, né? Então, nada de medo de espírito. Espírito só faz mal, só nos atrapalha quando a gente sintoniza com espíritos malignos, né? Então quer dizer que nós estamos precisando muito de uma reforma íntima. Mas caso contrário, não devemos ter medo de jeito nenhum, né? Porque é a nossa essência. E ele então conta aqui sobre as pessoas, né? Sobre situações perante a morte. Aí ele conta que a história que ele vivenciou, que ele presenciou, né, junto com a espiritualidade maior, que certo dia um homem se levanta e vai para a mesa do café. Todos se servem, mas ninguém serve a ele. Ignoram-no. Magoado, ele se dirige ao escritório e descobre, contrariado, que no seu gabinete tudo foi mudado. A placa da porta tem outro nome, a mesa, as cadeiras, os papéis, tudo está disposto de forma diversas, totalmente diferente. O homem fala, exige, questiona, mas ninguém o ouve, nem lhe dá atenção. Imagina o desespero, né, gente? Então ele retorna para casa. Verifica que os livros que tanto preza, verdadeiras preciosidades, estão empilhados no chão, alguns em caixas, como à espera de serem despachados para algum lugar. Novamente ele pergunta, ele interroga, mas as pessoas o ignoram. E o que Divaldo diz? Que estas cenas ocorrem com aqueles que partem repentinamente. Então, quando são surpreendidos pela morte, né, em plena atividade, né, morre de repente,
guarda aquela impressão, que ele está naquela rotina dele, na impressão de prosseguirem no corpo físico. Por quê? Porque eles se sentem vivos, estão vivos, mas não com mais com o corpo físico, né? Aí não se dão conta de que realizaram a viagem, né, a passagem para o mundo espiritual com o fenômeno da morte. E que vivem sim, mas em outra dimensão. Eles não pertencem mais o que é o planeta Terra, né? Habita agora em outra dimensão. E Divaldo também fala que por isso ocorre assim, de um modo geral. Isso ocorre de um modo geral por quê? Porque nós não nos preparamos para esse momento. Né? Nós não pensamos, não imaginamos, não queremos nem imaginar. Muitos, né? Sem generalizar, é claro. A maioria nos preocupa. Ah, depois que eu morrer, eu vou ver o que, que eu faço. Daí vejo o que, que acontece. Então não dá importância. E de se preparar para o lado espiritual. E como que é o nosso preparo para o lado espiritual? É viver de acordo com a lei divina. Não é ficar aí todo dia pensando, ai, quando eu for, quando eu morrer, isso. Não. Não é se apegar a uma situação que acaba nos prejudicando. Preparar para a morte, o que nós devemos fazer? Seguir a lei divina, os ensinamentos de Jesus, a observância das leis espirituais, das leis de Jesus. Isso é nos prepararmos para a morte. Porque se eu não me preocupar, se eu ser indiferente com tudo, se eu não aprender a amar, se eu não aprender a ser bom, então eu não estou me preparando para a morte do corpo físico, para viver a vida espiritual. Agora, se a gente estar sempre em observância com as leis que Jesus ensinou, deixou clara, né? Se a gente vai procurando sempre viver no bem, na prática do bem, do amor, da caridade, então isso daí é o nosso preparo para a morte, né? Porque se nós estamos semeando o bem, nós vamos o quê? Colher o bem. Então nós não vamos sentir igual esse senhor da história, e é uma história que ele vivencia. Nas suas psicografias ele conta como, né, acontece. Então não é uma história fictícia, é uma realidade. Né? A gente ouve muito falar sobre isso também, não é só ele que diz, não só os médios, escritores, né, que narram. A gente ouve muito, sim, né, de pessoas que já têm uma percepção de uma vida assim após a morte. Então isso acontece também por quê? Porque de um modo geral nós não nos preparamos para esse momento. Não nos preparamos para viver o lado de lá, o mundo espiritual. Nós tratamos a morte assim como se fosse uma irrealidade, não, distante, algo que vai atingir os outros. Eu tenho saúde, eu faço isso, aquilo, outro, e a morte é para aqueles que estão em estágio terminais, para os idosos. Né, para uma pessoa que é doente, sempre doente, sempre doente, às vezes aquela pessoa vai viver muito mais do que uma pessoa saudável. Né? Mas nós achamos sempre que é cedo ainda, que a morte não vai nos atacar, nos arrebatar, né? Que a morte é para outras pessoas. Então eu devo ficar apegada nesse momento? Jamais. Então ficou bem claro, né, que o nosso preparo para a morte é a nossa conduta moral, né, as nossas atitudes, as nossas ações.

E esse preparo, devemos ter cuidado com esse preparo, por quê? Porque ela é uma lei natural. Ninguém vai ficar para semente, ela é uma lei natural, sem exceção. E é importante que nos preparamos para recebê-la com dignidade quando nos chegar. Ou vier tomar de assalto os nossos afetos, pode não ser nós, pode ser alguém que a gente ama. Então, que a gente possa sempre ter esse cuidado. Cuidado conosco mesmo, porque somos, cada um vai viver a tua individualidade. Ninguém vai levar o bem que o outro praticou. Eu vou levar comigo, meu espírito vai viver no mundo espiritual aquilo que eu construí. E não posso construir para ninguém. Então aprendamos a encará-la como algo que certamente nos chegará um dia. Ninguém em nível material é eterno. Só a alma, só o espírito eterno. O espírito é imortal e a tudo ele sobrevive. Porque ele jamais vai morrer. Transposto do portal da tumba lá do cemitério, se prepara para o retorno em um novo corpo, em uma nova roupagem, que diz, em nova etapa reencarnatória. Então, meu corpo fica, decompõe, acabou, Delaíra aqui acabou. Mas o meu espírito, o seu espírito, a sua alma permanece viva. Então, nós podemos voltar com outro nome, em uma outra família, de uma outra maneira totalmente diferente, mas o espírito da Delaíra é sempre esse espírito.

Então, em essência, a morte é vida, pois o que perece é somente o corpo, sobrevivendo o espírito. Então, no plano espiritual, né, a gente vai... Tem o plano que literalmente, né, a gente chama de erraticidade. Muitos acho que chama de purgatório, depende do que você aprende na sua religião. Né, mas nada é, né, a pessoa, aquele espírito que vai viver nesse local, vai receber ensinamentos, vai ser orientado, vai ser auxiliado em tudo que for necessário. Então, por isso que a gente diz que não tenha o fogo eterno, o sofrimento eterno. Não, existem os lugares do outro lado, né, em outra dimensão, que todos são acolhidos. E cada um vai habitar aonde merece. Mas perdido ninguém fica. Então, a partir do momento que aquela alma, né, aquele espírito, que agora ele não tem mais um corpo, ele é um espírito livre para ir onde ele quiser, né? Mas ele tem o que? As contas a pagar. Então, vai habitar um lugar, né, que no caso a gente chama de erraticidade, é onde ele vai rever tudo que ele errou, em tudo onde ele errou aqui na Terra, em tudo o que ele deixou de fazer, que perdeu a oportunidade de evolução, em tudo, sua vida, a vivência dele aqui nessa última existência, vai ser assim um filme, né, mostrando toda a sua vida, durante todo o tempo que permanecemos aqui. E nesse lugar eles vão, né? Vamos, que todos nós vamos passar por lá, receber orientações, vamos ser auxiliados, vamos ser tratados, receber toda a assistência necessária, e aí a gente vai evoluindo, vai mudando de casa, vai mudando de lugar, né? Onde a gente vai se adaptando, vai aprendendo, vai se melhorando. Então é assim que nós estudamos na doutrina espírita. Ninguém vai lá para um lugar onde não vai sair nunca mais. Então esses lugares que a pessoa, com aquele espírito, quando morreu, né? E aquele espírito achar que vai para o céu porque ele é bonzinho. Não. Ninguém é perfeito que não tenha nenhum débito, nenhuma imperfeição que vai direto para esse céu. O céu é a nossa consciência, está na nossa própria consciência. Então, somente o espírito imortal a tudo sobrevive. Né? E essa essência, esses lugares, tudo está tudo no controle de Deus. Aí se eu vou habitar um lugar que eu, nossa, me decepcionei, por que que está acontecendo isso comigo? Não é castigo, mas é uma oportunidade de aprendizado. Como eu disse, né? Lá vai aprender, vai estudar, vai ser orientado, vai ser tratado, porque segundo também esses mentores espirituais, o espírito fica com aquela impressão da dor que estava. Então Deus não vai deixar ninguém com dor. Então vai para o lugar onde for determinado para ele, para a condição dele, para receber todo o tratamento necessário. Então Deus está castigando? Não, Deus está dando essa oportunidade, né, para cada espírito, para não ficar perdido por aí, onde as emoções são testadas. A fé e a perseverança lançam balizas profundas no ser que amadurece aos embates da dor, da separação dos seus alfazeres, dos seus amores. Então sofre, mas não fica abandonado. Vai ter toda a assistência. Mas se preparou, pelo menos, né, para obter essa assistência.
Aí aquela pessoa que nunca imaginou Deus, que nunca fez nada, que não, só levou a vida aos trancos e barrancos, na maldade, aí o sofrimento vai ser tão violento também como ele foi aqui. E até ele entender que ele precisa de ajuda, ele vai sofrer muito. Mas no momento que ele entender e lembrar de Deus e pedir um socorro, ele é socorrido, ele é auxiliado. Então, sábio é aquele que vive cada dia como se fosse o único. O que equivale a dizer que realiza tudo o que possa e da melhor forma, como se outro dia não houvesse. Porque nós não sabemos. Então eu tenho que ser bom todos os dias. Eu tenho que aproveitar as oportunidades para a prática do bem, do amor, da caridade, todos os dias, todas as oportunidades, porque eu não sei quando que eu vou. E a minha bagagem é esse, é o bem praticado. Então esses satanás, esses demônios, né, que muitas religiões pregam, né, o conceito delas é esse, nada de crítica de jeito nenhum, cada um tem a sua interpretação. Eles podem estar certo, nós podemos estar errado, ou vice-versa. Então esses demônios são espíritos malignos que só viveu no mal, e ele vai, quando deixa o corpo, a sensação dele é que ele está vivo e ele está praticando tudo aquilo que ele praticava, até chegar uma hora que ele não vai aguentar mais tanto sofrimento, né? Porque ele vai ficar abandonado. Aí então, aí ele lembra que tem um Deus, pede socorro e ele é socorrido. E tem um lugar próprio para acolhê-los, né? Para ensiná-los, até que eles vão se regenerando. Então ninguém está perdido. O maior bandido criminoso não está perdido. Quando busca Deus, eles todos são ajudados. Porque ele é pai, ele não quer nenhum filho seu sofrendo. Então a gente tem que viver todos os dias dentro das leis divinas. Mas quando o outro dia chega, tudo recomeça com a mesma disposição e de aproveitamento da chance inigualável de mais um dia aqui na Terra. Então vamos começar, se nós não começamos ainda, vamos começar a morrer desde que se renasce no corpo físico. Porque foi disso que nós já vivemos, já passou. Agora nós temos que nos propor a viver bem os dias que estão por vir, que estão chegando. Então a gente morre cada dia um pouco, né? Morreu, ontem já morri. Porque tudo que eu pude fazer ontem, que eu quis fazer, que eu fiz de bom ou não, já ficou no passado, né? Já está feito. Então a morte, ela pode ser considerada como um momento de prestação de contas, de exame das lições aprendidas e realizadas durante a vida física. A morte não apaga a memória, porque tudo fica registrado na minha consciência. Né? Quando Allan Kardec perguntou à espiritualidade maior, né, o livro de perguntas e respostas, editado em 1857, aonde está inscrita a lei de Deus? O que é a espiritualidade maior? Os espíritos superiores responderam: na própria consciência do homem. Então o céu ou o inferno está dentro de nós. Então a morte não apaga a nossa memória, nós continuamos. Portanto, quanto nós, os nossos queridos que morreram, amam e sentem saudades. Então eles não estão mortos, eles continuam nos amando, né? E a saudade que a gente sente, eles sentem também. A nossa tristeza, eles sentem também. Então quanto mais vibração de amor, de carinho que nós enviamos para eles, mais felizes eles ficam. Então essa mensagem aqui de Divaldo está no livro dele, né? Num dos livros dele, com o título de Repositório de Sabedoria, que é da autoria de Divaldo Pereira Franco. Então fica aí a nossa mensagem de hoje, naquilo que a doutrina nos ensina.
Nós temos só um tempinho. Só nem 3 minutinhos. Vamos colocar essa musiquinha aqui, né? Depois a gente encerra.

E o nosso relógio já já vai apitar. E eu estava esquecendo, amanhã não virei de novo. Que dó, que pena. Eu tenho uma consulta em Londrina amanhã às 10 horas. Não estou doente, não, mas é retornos, pedidos de exames, é um acompanhamento, tá bom? Mas na segunda-feira, se Deus quiser, nós estaremos aqui de volta com o nosso programa Momento Espírita e eu espero você com todo carinho, com todo o meu amor. Que todos fiquem bem, que tenhamos um final de semana cheio de paz, de bênçãos, de luz, e que possamos iniciar a nova semana, né, dispostos, perseverantes e com muita fé. Abraços carinhosos, fiquem com Deus e até segunda-feira.

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8: Provérbios, capítulo 28. Os perversos são perseguidos pela culpa. Estão prontos para fugir, mesmo quando ninguém está atrás deles. As pessoas honestas são calmas e confiantes, corajosas como um leão. Quando o país está um caos, todos têm um plano de ação. Mas para resolver as coisas é necessário um líder de visão. Os que oprimem o pobre são como chuva de granizo que acaba com a colheita. Quem abandona a lei de Deus está livre para se entregar à corrupção. Quem ama a lei de Deus lutará por ela com unhas e dentes. A justiça não faz o menor sentido para o perverso. Os que buscam o eterno a conhecem nos mínimos detalhes. É melhor ser pobre e sincero do que rico e falso. Pratique a lei de Deus e construirá uma reputação pela sabedoria. Saia com uma multidão de perdidos e constrangerá sua família. Você pode ficar podre de rico, trapaceando e extorquindo. Mas no devido tempo, um amigo dos pobres devolverá tudo a eles. Deus não dá a mínima para a oração dos que não o ouvem. Conduz os justos a um caminho errado e as coisas acabarão mal para você. Faça o bem e você será recompensado. Os ricos pensam que sabem tudo, mas os pobres são quem conseguem ver através deles. Quando os justos são promovidos é uma maravilha. Mas quando os maus estão no controle, muito cuidado. Não dá para encobrir os pecados e ir vivendo com eles. Mas quando você os reconhece e abandona, encontra misericórdia. Quem é compassivo tem uma vida abençoada. Mas quem é cruel tem uma vida difícil. Os leões rugem e os ursos atacam. São os perversos agindo como donos dos pobres. O líder que não tem entendimento pratica abusos, mas quem odeia a corrupção terá um futuro brilhante. O assassino assombrado pela culpa está condenado. Não haverá socorro para ele. Ande corretamente, viva bem e seja salvo. A vida tortuosa resulta em condenação. Cultive sua horta e terá bastante comida. Festeje o tempo todo e terá um prato vazio. O trabalho compromissado e persistente tem sua paga. Esquemas para ganhar dinheiro fácil são pura ilusão. Mostrar parcialidade é sempre uma coisa ruim. Pode parecer inofensivo, mas causa grande mal. O avarento tem pressa de ficar rico, mas não imagina que acabará falido. No final das contas, a repreensão séria será estimada muito mais que a adulação do bajulador. Quem rouba o pai ou a mãe e diz: "O que há de errado nisso?", é pior que um bandido. Uma pessoa precipitada provoca confusão, mas a confiança no eterno produz bem-estar. Se você acha que sabe tudo, já é um insensato. Só terá futuro quem aprende a sabedoria com os outros. Seja generoso com os pobres e nunca passará fome. Feche os olhos para as necessidades deles e receberá um tiroteio de maldições. Quando a corrupção vence, os justos se escondem. Mas quando os desonestos são postos para fora, é seguro sair.
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2: Luas FM informa a hora certa.
3: 10:35.
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11: Luas FM e a hora certa.
12: 10h54.
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0: 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E a hora certa.
13: 11:30.
14: Bom dia.
13: Bom dia.
14: Bom dia.
13: Bom dia.
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16: Olá, amigos ouvintes de todo o estado do Paraná, uma boa quinta-feira a todos. Estamos aqui falando direto dos estúdios da Farcom, a Federação das Rádios Comunitárias do Estado do Paraná. Eu sou Wanderson Dubins, que apresento a partir de agora o programa Fala Paraná, o programa da família paranaense. Junto comigo estão Magno Pinelli e Adriele de Oliveira. Olá, Magno, seja bem-vindo ao nosso programa desta quinta-feira.
17: Olá, Wanderson e Adriele. Olá, ouvintes do programa Fala Paraná. Hoje é dia 28 de maio. Vamos então com a previsão do tempo para o nosso estado. No sul do estado, o frio será mais forte, com temperaturas abaixo dos 10 graus. Ao longo da manhã, o sol aparece e o tempo segue firme durante a tarde, sem previsão de chuva. À noite, as nuvens aumentam novamente na região de Curitiba e no litoral, por causa da umidade vinda do mar. Curitiba tem hoje mínima de 10, máxima 20 graus. Cascavel, mínima de 13, máxima 24 graus. Guaíra tem mínima 17, máxima 25 graus. Palmas, mínima de 7, máxima 20 graus. Estamos chegando novamente para apresentar este programa da Farcom em parceria com as rádios comunitárias do estado do Paraná.
16: Olá, Adriele, seja bem-vindo ao nosso Fala Paraná de hoje. Vamos saudar os nossos amigos paranaenses que nos ouvem através de uma das nossas mais de 150 rádios parceiras da Farcom.
18: Olá, Wanderson e Magno, olá, ouvintes do Fala Paraná. Hoje vamos mandar um abraço especial para os nossos amigos de Santo Inácio, que nos ouvem pela Santo Inácio FM. De São Carlos do Ivaí, que nos ouvem pela São Carlos FM. De São João do Triunfo, que nos ouvem pela Vale do Iguaçu FM. De São Jorge do Oeste, que nos ouvem pela RCS FM. E de São José das Palmeiras, que nos ouvem pela Nativa FM.
16: Muito bem, Adriele, o nosso carinho a todos os nossos amigos ouvintes, de maneira especial das cidades que você acabou de citar. Vamos então abrir os nossos trabalhos trazendo as principais manchetes do dia.
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17: Os principais jornais do estado trazem hoje as seguintes manchetes. Pela Gazeta do Povo, OAB Paraná pede afastamento de desembargador suspeito de vender sentença por quadriciclo.
18: Ainda no plano estadual, o jornal Folha de Londrina traz hoje: Londrina irá sediar reunião de pesquisa de soja.
17: Encerrando o giro das manchetes estaduais, temos o portal G1. Após queda histórica em 2024, Paraná volta a ter aumento de área desmatada. Soldado de 19 anos morre após passar mal durante treino físico do Exército em Cascavel.
16: Estas então são as manchetes das notícias de hoje dos principais jornais e sites do estado. E a seguir, fique conosco, pois está no ar o programa Fala Paraná.
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16: Muito bem, estamos de volta com Fala Paraná para iniciarmos os nossos giros de notícias pelas mais diversas regiões do nosso estado através das nossas rádios parceiras da Farcom. Vamos então para o primeiro giro de hoje. Magno, por onde vamos começar a nossa viagem pelo Paraná?
12: Wanderson, neste primeiro giro de notícias desta quinta-feira, vamos até a região dos Campos Gerais do Paraná. Estamos na linha com o repórter Renato Sadi, da Rádio Princesa FM de Ponta Grossa. Olá, Renato. O que você traz de notícias desta região para nossos ouvintes do programa Fala Paraná?
14: Olá, ouvintes do programa Fala Paraná. O mês de junho está chegando. A Copa do Mundo movimenta o calendário esportivo. O Dia dos Namorados aquece o comércio e as fogueiras das festas juninas iluminam os bairros do estado. Mas em meio a tantas comemorações, uma data essencial corre o risco de passar despercebida: o dia 14 de junho, Dia Mundial do Doador de Sangue, o chamado Junho Vermelho, mês de mobilização nacional pela doação voluntária de sangue. Em Ponta Grossa, dois endereços recebem doadores: o hemonúcleo do EMEPAR, na Rua General Osório, no centro, e também o Banco de Sangue do Hospital Bom Jesus, na Rua Dom Pedro II, número 108, no bairro Nova Rússia. A Marielle costuma vir sempre no mês de junho doar sangue.
20: Eu venho todo ano aqui no Bom Jesus doar sangue e me sinto muito bem, pois sei que pode ajudar muito a salvar uma vida. Venha você também.
14: No último Junho Vermelho, a Terceira Regional de Saúde, com sede em Ponta Grossa, registrou mais de 1.600 doações. Um número expressivo, mas que precisa se repetir o ano inteiro. O EMEPAR alerta: os estoques dos tipos O positivo e O negativo seguem em constante necessidade. Quem tem entre 16 e 69 anos, pesa mais de 51 quilos e está bem de saúde, pode doar. Uma única bolsa de sangue salva até 4 vidas. Diretamente da Rádio Princesa de Ponta Grossa, repórter Renato Sadi para o programa Fala Paraná.
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16: Vocês ouviram então o primeiro giro de notícias regionais do programa de hoje, trazido por uma das nossas rádios parceiras. Já vamos então direto com mais informações exclusivas agora de outra região do estado. Adriele, conte pra gente para onde vamos e qual repórter está na linha, aguardando para participar conosco.
18: Wanderson, vamos agora até a região central do estado. Estamos na linha com a repórter Pietra Foz, da Rádio Cidade FM de Campina do Simão. Olá, Pietra. O que você traz de notícias dessa região para os nossos ouvintes do programa Fala Paraná?
21: Olá, amigos e ouvintes do Fala Paraná. O coração também é um músculo. Pode sofrer graves consequências com o uso de anabolizantes. A morte do fisiculturista Gabriel Ganlen, de 22 anos, trouxe novamente o alerta para os riscos cardiovasculares associados aos esteroides. O laudo apontou cardiomiopatia hipertrófica, uma doença caracterizada pelo espaçamento das paredes do coração. Especialistas explicam que os anabolizantes podem estimular um crescimento desorganizado do músculo cardíaco. Com isso, o coração perde espaço interno para bombear sangue e passa a funcionar com mais dificuldade. Além disso, o crescimento acelerado pode provocar pequenas cicatrizes no tecido cardíaco, conhecidas como fibroses. Essas alterações afetam impulsos elétricos do coração e aumentam riscos de arritmias graves, como taquicardia e fibrilação ventricular, condições que podem levar à morte súbita. O problema é que, em muitos casos, a doença evolui evolui silenciosamente. A pessoa continua treinando normalmente, sem perceber as alterações do organismo. Segundo os médicos, fatores como genética, intensidade dos treinos, pressão alta e o tempo de uso dos hormônios influenciam diretamente o risco. Os especialistas reforçam que o uso de anabolizantes pode provocar não apenas o aumento do coração, mas também hipertensão, infarto e insuficiência cardíaca. O caso recende o debate sobre os perigos do uso indiscriminado dessas substâncias, principalmente entre jovens atletas e praticantes de musculação. Da Rádio Cidade FM de Campina do Simão, Pietra Foz.
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16: Amigos paranaenses, vocês ouviram o nosso segundo giro de notícias regionais pelas rádios parceiras da Farcom. Fique ligado porque daqui a pouco nós teremos uma nova rodada.
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16: E para você que nos ouve em cada canto desse maravilhoso estado do Paraná, através da rádio comunitária da sua cidade, é sempre um prazer estar aqui contigo. E agora, vamos trazer informação e conhecimento com o nosso quadro temático de hoje. Magno, conte pra gente quem estará conosco e qual o tema do quadro do dia.
1: Wanderson, o nosso quadro temático de hoje é com Nicole Vilsec, que irá abordar o tema Mercado Futuro do Leite. Vamos conferir.
2: Minuto Sistema FAEP. Um giro pelas novidades do agro do Paraná. No Minuto Sistema FAEP de hoje, a gente fala sobre o mercado futuro do leite, uma ferramenta que contou com o apoio do Sistema FAEP para ser pensada e desenvolvida. E para explicar um pouco mais sobre como essa solução vai funcionar e ajudar os produtores de leite no Paraná, a gente conversa com Nicole Vilsec, analista da Comissão Técnica de Bovinocultura de Leite do Sistema FAEP. Nicole, o que, que é o mercado futuro e quais os benefícios que essa solução traz para o produtor?
22: Então, essa questão do mercado futuro é considerado um momento histórico para a profissionalização e modernização da atividade. Essa nova ferramenta permitirá que produtores rurais, cooperativas, laticínios, indústrias de alimentos, trades, varejistas e demais agentes do setor tenham acesso a mecanismos modernos de proteção de margens e gerenciamento de riscos, modelo já consolidado em outras importantes cadeias globais do agronegócio através dessa ferramenta inédita de EDI para lácteos no mercado nacional.
2: E o que, que o produtor tem que fazer para se preparar, conhecer e começar a utilizar essa solução?
22: Então, a indicação é que o produtor procure todos os canais da Stonex, seja na divulgação do site ou no site tem um QR Code que leva até uma comunidade do WhatsApp. Nessa comunidade são atualizados dia a dia a questão dos valores. Como é uma nova solução, o produtor passa a ter acesso a mecanismos que permitem antecipar preços e proteger receitas futuras, criando condições para decisões mais estratégicas e investimentos de médio e longo prazo. E vale lembrar que ele é um mercado de balcão. Então, os ativos são negociados fora da bolsa, diretamente entre as partes, com a Stonex atuando como uma estruturadora e intermediadora. Não tem nada de entrega física, são operações financeiras que ocorrem pelo ativo físico fiscal.
2: E se tiver dúvida, eles podem procurar a gente aqui no Sistema FAEP?
22: Com certeza, o Sistema FAEP está aberto aos canais para fazer todo o apoio e suporte e direcionar para essa questão do contato com a Stonex.
2: Obrigada, Nicole. O Minuto Sistema FAEP chega ao fim. Até a próxima.
1: Vocês ouviram o nosso quadro Minuto Sistema FAEP com Nicole Vilsec, que hoje tratou do tema Mercado Futuro do Leite.
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16: Já estamos de volta e para você que está nos ouvindo e pela rádio comunitária da sua cidade, lhe fazemos um convite especial. Participe conosco dos próximos programas Fala Paraná, com sugestões de notícias e informações. E para participar é muito fácil, é só você enviar uma mensagem para o nosso WhatsApp 41 984 37 1253. Vamos de informação? Vamos chamar então mais um giro de notícias pelo Paraná.
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16: No nosso programa de hoje já tivemos a participação de rádios de algumas regiões do nosso estado e agora teremos mais notícias exclusivas para você, amigo ouvinte. Adriele, apresente aos nossos amigos qual repórter está pronto na linha para trazer mais um giro.
18: Wanderson, vamos agora até a região oeste do estado. Estamos na linha com o repórter Altair Andrade, da Rádio Marechal FM, de Marechal Cândido Rondon. Olá, Altair. O que você traz de notícias dessa região para os nossos ouvintes do programa Fala Paraná?
3: Alô, amigos do programa Fala Paraná. Prefeitura de Marechal Cândido Rondon lança projeto EIPSIL, Estou Aqui. É uma iniciativa da Secretaria da Educação de Marechal Cândido Rondon que foi lançada esta semana, que visa conscientizar sobre os impactos do uso excessivo de telas na infância, promovendo reflexões e ações para equilibrar o uso de tecnologia com experiências presenciais. O objetivo é incentivar brincadeiras tradicionais, fortalecer vínculos familiares e escolares juntamente com os alunos e desenvolver habilidades socioemocionais e valorizar o diálogo e o contato humano. As atividades realizadas de forma lúdica e participativa incluem contação de histórias, oficinas, rodas de conversas e brincadeiras tradicionais. A proposta busca não apenas limitar o tempo de tela, mas ampliar as conexões humanas e promover uma infância mais saudável e efetiva, reforçando o papel da escola e da família nesse processo. Da Rádio Marechal FM 107.9, repórter Altair Andrade.
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16: Você ouviu mais informações exclusivas do Sistema Farcom, o maior sistema de comunicação do rádio paranaense. Já vamos então direto para outro ponto do estado, saber o que é destaque por lá. Magno, e agora para onde vamos e quem vai participar conosco, trazendo mais um giro de notícias?
4: Wanderson, vamos agora até a região do Vale do Ribeira. Estamos na linha com a repórter Ana Cláudia, da Rádio Nova Cerro Azul FM de Cerro Azul. Olá, Ana. O que você traz de notícias desta região para nossos ouvintes do programa Fala Paraná?
5: Olá, ouvintes do programa Fala Paraná. No dia 17 de maio, Cerro Azul, Doutor Ulisses e todo o Paraná sofreram uma perda irreparável. Faleceu a respeitável doutora Laura Jesus de Moura e Costa, servidora pública e cidadã estudiosa, atuante, combativa e incansável, especialmente na área ambiental. E ninguém melhor do que seu irmão, o doutor Lauro de Moura Costa Júnior, para apresentar um breve perfil de sua trajetória.
6: Com grande pesar, informamos a passagem neste dia 17 de maio de 2026 de Laura Jesus de Moura e Costa, nascida no município de Cerro Azul, no distrito de Varzeão, hoje município Doutor Ulisses. Pessoa de caráter forte, né? Segura de suas convicções, altruísta ao extremo, a doutora e mestre Laura de Jesus de Moura e Costa integrava o rol dos grandes ambientalistas do sul do Brasil. E sua trajetória sempre foi construída ao longo de muitas décadas. Uniu a ciência, a sala de aula, o serviço público, a defesa das mulheres, a militância política, com uma coerência raramente vista, constituindo-se em sua área de atuação em um verdadeiro bicho do Paraná, sendo um orgulho para todos nós.
5: Da região do Vale do Ribeira, direto da cidade de Cerro Azul e da Rádio Nova Cerro Azul FM, repórter Ana Cláudia para o programa Fala Paraná.
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16: Voltamos com o nosso Fala Paraná e sem perder tempo, vamos conversar com outra região do estado, saber as notícias de lá. Adriele, quem está na linha para trazer o nosso último giro do programa de hoje?
18: Anderson, no último giro de hoje, vamos até a região norte do estado. Estamos na linha com o repórter Cabo Galdino, da Rádio FM Cidade de Colorado. Olá, Galdino, o que você traz de notícias dessa região para os nossos ouvintes do programa Fala Paraná?
27: Olá, ouvintes de todo o Paraná. Estamos aqui na Polícia Rodoviária de Colorado. Houve um tombamento envolvendo uma carreta aqui na rodovia 464, aqui em Paranacite, que fica aqui a 18 km de Colorado. Olha, segundo informações da Polícia Rodoviária Estadual, o acidente aconteceu por volta às 8h30, no quilômetro 3 da rodovia. O veículo envolvido era um conjunto, uma carreta, um Volvo, marca Rombam. De acordo com os vestígios encontrados no local, o condutor seguia pela rodovia quando saiu da margem direita da pista, devido ao desnível, acabou tombando fora da pista de rolamento. Apesar do susto, o acidente resultou apenas danos materiais do veículo e também ferimentos leves no condutor, que foi encaminhado ao Hospital Municipal de Inajá, que fica perto de Paranacite. Houve esse acidente, mas nada mais grave aí com o condutor. Danos materiais, se corre atrás. Repórter Cabo Galdino aqui da Polícia Rodoviária de Colorado para todo o estado do Paraná. Sucesso, um abraço a todos os componentes aí do Fala Paraná.
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16: Muito bem, vocês ouviram o nosso último giro de notícias regionais do programa de hoje pelas rádios parceiras da Farcom. Agora vamos entrar em contato com a nossa correspondente em Curitiba, jornalista Vanessa Ricardo, que traz as notícias de hoje da capital do Paraná.
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16: Olá, Vanessa, seja muito bem-vinda. O que você tem da capital para os nossos ouvintes do programa Fala Paraná?
28: Olá, Wanderson. Olá a todos os nossos ouvintes. Começa na próxima segunda-feira, dia 1º, o atendimento do programa Vetmóvel Paraná, iniciativa do governo do estado que é voltada à saúde e ao bem-estar de cães e gatos. O lançamento, como eu trouxe ontem, né, Wanderson, aconteceu aqui em Curitiba esta semana. E as primeiras cidades atendidas serão Bocaiúva do Sul e Campo Magro, na região metropolitana de Curitiba. O programa é inédito aqui no estado e vai ampliar o acesso da população a atendimentos clínicos e preventivos para os animais. A ação também complementa o programa Castra Pet Paraná, já realizado aqui no estado. Nesta primeira etapa, a previsão é realizar até 80 mil atendimentos veterinários em diferentes municípios paranaenses. O superintendente de proteção animal da Secretaria do Desenvolvimento Sustentável, Rodrigo Rodrigues, falou como vai funcionar o programa.
0: O Vetimóvel Paraná nasce para ampliar o acesso da população e serviços veterinários, né, garantir mais cuidados aos animais de estimação, principalmente para as famílias que muitas vezes têm dificuldades de acesso a esse atendimento, né? Portanto, é um programa gratuito, né, 100% gratuito, que está sendo estruturado e pensado para chegar perto das pessoas que promover, né, a saúde e bem-estar dos nossos pets, dos cães e gatos, em todas as regiões atendidas. Nesse primeiro momento, a gente vai atender os 35 municípios que envolvem a região metropolitana de Curitiba e os municípios do litoral. Esse atendimento vai ser feito com agendamento, né, um cronograma que a gente já montou e está alinhando com os municípios.
28: E as inscrições, Wanderson, para participar do programa são gratuitas e abertas a toda a população, sem a necessidade de comprovação de renda. Os atendimentos serão realizados de forma integrada, com todos os serviços concentrados em um único agendamento. O cadastro deve ser feito no site do Vetimóvel Paraná. O passo a passo para inscrição e outras informações também estão disponíveis no portal da Secretaria de Estado de Desenvolvimento Sustentável do Paraná. A Corregedoria da Câmara Municipal de Curitiba vai analisar o pedido de cassação do vereador Lorenz Nogueira, investigado por suspeita de rachadinha. O pedido, Wanderson, foi protocolado pela bancada do Partido Novo na última terça-feira e aprovado pela mesa diretora na manhã de quarta-feira. A medida ocorre após investigação do Ministério Público do Paraná, que encontrou cerca de R$118 mil em dinheiro em espécie em endereços ligados ao parlamentar. O presidente da Câmara de Curitiba, Tico Kuzma, falou que a corregedoria será responsável pela análise preliminar do caso e pede adoção de medidas regimentais. O procedimento ficará sobre responsabilidade do corregedor da casa, o vereador Sidney Toaldo.
11: Encaminhamos, ou estaremos encaminhando nesta manhã ainda, essa representação ao corregedor da Câmara para que analise, independente daquilo que está sendo analisado pela Justiça, pelo Ministério Público, que a Câmara também faça essa análise em relação se houve ou não quebra de decoro pelo vereador dentro desse material que nós já temos disponíveis. E em relação ao corregedor, ele pode arquivar, ele pode mandar para o conselho, ou ele pode mandar direto para o plenário. Isso ele pode fazer de imediato, ou ele pode também fazer dentro de um prazo de 30 dias, que é a sindicância.
28: No pedido de cassação, Wanderson, os parlamentares também fizeram solicitação da abertura de um processo disciplinar contra o vereador Lorenz Nogueira, além do compartilhamento das provas produzidas pelo Ministério Público do Paraná durante a investigação. Um dos autores do pedido, o vereador Bruno Seco, que também é vice-presidente do Conselho de Ética e Decoro Parlamentar lá da Câmara Municipal de Curitiba, afirmou que o documento protocolado tem como base nas informações apuradas pelo Ministério Público.
12: O Ministério Público formulou, são 280 páginas, se não me engano, uma denúncia extensa, robusta, né, com material realmente muito pesado, muito, muito apurado, sabe? Então, acho que é uma denúncia inquestionável. A gente, assim que vimos, né, essa notícia, a gente passou a apurar se fazia sentido ou não, né, a denunciar, e depois recebemos imagens e aí tivemos acesso ao material e vimos que é uma coisa inquestionável.
28: E lembrando, né, Wanderson, que o vereador Lorenz Nogueira é investigado pelo Ministério Público do Paraná pelos crimes de concusão e peculato. E de acordo com a apuração, os 9 assessores e servidores comissionados do gabinete do parlamentar seriam obrigados a devolver parte do salários ao vereador em um suposto esquema de rachadinha. Ainda segundo a investigação, a prática teria começado no início atual da legislatura em 2025. A Universidade Tecnológica do Paraná está com as inscrições abertas para o processo seletivo Mais Enem, que utiliza as notas do Exame Nacional de Ensino Médio para ingresso em cursos de graduação. São ofertadas vagas em 95 cursos de bacharelado, licenciatura e tecnologia, distribuídos em 13 campi da instituição em todo o Paraná. Podem participar candidatos que fizeram o Enem entre 2012 e 2025 e que não zeraram nenhuma etapa da prova. As inscrições seguem até o dia 1º de junho, com taxa de R$10. Cada candidato pode escolher até 2 cursos, inclusive em campi diferentes. O resultado será divulgado no dia 8 de julho. Entre os destaques desta edição, Wanderson, está o novo curso de Ciência de Dados e Inteligência Artificial no campus de Londrina. As vagas são divididas entre ampla concorrência e sistema de cotas, com reserva para alunos de escolas públicas, pessoas com deficiência e cotas raciais. Por hoje é só, Wanderson. Eu fico por aqui e volto amanhã com mais.
16: Obrigado, Vanessa, que falou direto de Curitiba, trazendo as notícias do dia da capital do Paraná.
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16: Isso aí, encerramos mais uma edição do programa Fala Paraná, agradecendo de forma especial a você, ouvinte, pela sintonia neste horário, aí na sua rádio comunitária, que para nós é um sinal de prestígio pela sua audiência.
18: Obrigada aos ouvintes do nosso Fala Paraná, um programa feito com muito carinho para vocês, através da união e parceria de mais de 150 rádios comunitárias espalhadas pelo estado.
16: Agradeço a você, Adriele, ao Magno, nosso editor Márcio, pelos trabalhos de hoje e a todos aqueles que colaboraram para a realização deste programa, transmitido para todo o estado através das nossas rádios parceiras filiadas à Farcom. Lembrando que amanhã, sexta-feira, estaremos de volta no mesmo horário aqui na sua rádio comunitária. Obrigado a todos pelo carinho da sua audiência e fiquem com Deus.
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Rápido, ó Eterno, preciso da tua ajuda. 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Corta os lábios deles. 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

0: Salmo 63. Tu és meu Deus, não consigo me cansar de ti. Tenho grande fome e sede de Deus ao viajar por terras secas e exaustivas. Então, aqui estou, no lugar da adoração, de olhos abertos, bebendo da tua força e da tua glória. Em teu generoso amor, finalmente estou vivendo. Meus lábios transbordam louvores como fontes. Eu falarei bem de ti enquanto respirar. A ti erguerei meus braços. Fico satisfeito como se estivesse diante de um fino banquete. É tempo de louvar em voz alta. Se estou sem sono à meia-noite, passo as horas em gratificante reflexão. Sempre me defendeste, por isso estou livre para correr e brincar. Agarro-me a ti para salvar a minha vida, e tu me seguras firme e me sustens. Os que estão lá fora para me pegar terão um triste fim. Estão destinados à morte, prestes a ir para as profundezas. Eles morrerão de morte violenta. Serão devorados por chacais, membro a membro. Mas o rei está contente com Deus. Seus verdadeiros amigos espalharão alegria, enquanto os comentários maldosos serão calados para sempre.
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0: Salmo 48. Majestoso é o Eterno. Os louvores ecoam na cidade de Deus. Teu monte sagrado é alto de tirar o fôlego. É a alegria da terra. O monte de Sião é visto no norte, a cidade do rei do mundo. Deus está na sua cidadela elevada, inatingível. Os reis se uniram e vieram todos juntos. Deram uma olhada e balançaram a cabeça. Depois, se dispersaram e fugiram. Eles se curvaram de dor como se fossem mulheres em trabalho de parto. Tu esmagaste os navios de Tarsis com uma tempestade vinda do leste. Ouvimos a notícia. Depois, vimos com os próprios olhos. Na cidade do Senhor dos Exércitos de Anjos, na cidade do nosso Deus, estabelecida sobre sólidos alicerces, firme para sempre. Nós meditamos no teu amor em ação, Deus, esperando no teu templo. Teu nome, ó Deus, evoca uma sequência de louvores, onde quer que seja pronunciado, perto ou longe. Teus braços sempre cheios de bondade em ação. Alegre-se, monte de Sião. Dancem, filhas de Judá. Ele cumpre o que promete. Circulem por Sião. Tomem sua medida. Contem o número de seus fortes. Observem seu baluarte inclinado. Subam os cumes de sua cidade satélite. Então, poderão contar à próxima geração, com todos os detalhes, a história de quem é o nosso Deus. Nosso Deus para sempre, que nos guia até o fim dos nossos dias.
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0: Salmo 46. Deus é o nosso abrigo seguro e esconderijo, sempre pronto a nos socorrer. Por isso, ficamos destemidos diante do desfiladeiro da morte e corajosos diante do mar tempestuoso e do terremoto. Diante do ímpeto e do bramido dos oceanos e dos tremores que abalam montanhas. O Deus que lutou com Jacó luta por nós. O Senhor dos exércitos de anjos nos protege. As fontes dos rios jorram alegria, refrescando a cidade de Deus, a habitação sacra do Altíssimo. Deus mora ali. As ruas são seguras, com Deus a seu dispor desde o amanhecer. As nações pagãs esbravejam, reis e reinos são ameaçados, mas a terra faz tudo o que ele ordena. O Deus que lutou com Jacó luta por nós. O Senhor dos exércitos de anjos nos protege. Atenção todos, vejam as maravilhas do Eterno. Ele planta flores e árvores por toda a terra. Põe fim à guerra do Polo Norte ao Polo Sul. Quebra todas as armas no joelho. Abandonem o caos. Olhem bem para mim, seu Deus Altíssimo, que está acima da política, acima de tudo. O Deus que lutou com Jacó luta por nós. O Senhor dos exércitos de anjos nos protege.
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4: Provérbios, capítulo 28. Os perversos são perseguidos pela culpa. Estão prontos para fugir, mesmo quando ninguém está atrás deles. As pessoas honestas são calmas e confiantes, corajosas como um leão. Quando o país está um caos, todos têm um plano de ação. Mas para resolver as coisas é necessário um líder de visão. Os que oprimem o pobre são como chuva de granizo que acaba com a colheita. Quem abandona a lei de Deus está livre para se entregar à corrupção. Quem ama a lei de Deus lutará por ela com unhas e dentes. A justiça não faz o menor sentido para o perverso. Os que buscam o eterno a conhecem nos mínimos detalhes. É melhor ser pobre e sincero do que rico e falso. Pratique a lei de Deus e construirá uma reputação pela sabedoria. Saia com uma multidão de perdidos e constrangerá sua família. Você pode ficar podre de rico, trapaceando e extorquindo, mas no devido tempo, um amigo dos pobres devolverá tudo a eles. Deus não dá a mínima para a oração dos que não o ouvem. Conduz os justos a um caminho errado e as coisas acabarão mal para você. Faça o bem e você será recompensado. Os ricos pensam que sabem tudo, mas os pobres são quem conseguem ver através deles. Quando os justos são promovidos é uma maravilha, mas quando os maus estão no controle, muito cuidado. Não dá para encobrir os pecados e ir vivendo com eles, mas quando você os reconhece e abandona, encontra misericórdia. Quem é compassivo tem uma vida abençoada. Mas quem é cruel tem uma vida difícil. Os leões rugem e os ursos atacam. São os perversos agindo como donos dos pobres. O líder que não tem entendimento pratica abusos, mas quem odeia a corrupção terá um futuro brilhante. O assassino assombrado pela culpa está condenado. Não haverá socorro para ele. Ande corretamente. Viva bem e seja salvo. A vida tortuosa resulta em condenação. Cultive sua horta e terá bastante comida. Festeje o tempo todo e terá um prato vazio. O trabalho compromissado e persistente tem sua paga. Esquemas para ganhar dinheiro fácil são pura ilusão. Mostrar parcialidade é sempre uma coisa ruim. Pode parecer inofensivo, mas causa grande mal. O avarento tem pressa de ficar rico, mas não imagina que acabará falido. No final das contas, a repreensão séria será estimada muito mais que a adulação do bajulador. Quem rouba o pai ou a mãe e diz, "O que há de errado nisso?", é pior que um bandido. Uma pessoa precipitada provoca confusão. Mas a confiança no eterno produz bem-estar. Se você acha que sabe tudo, já é um insensato. Só terá futuro quem aprende a sabedoria com os outros. Seja generoso com os pobres e nunca passará fome. Feche os olhos para as necessidades deles e receberá um tiroteio de maldições. Quando a corrupção vence, os justos se escondem. Mas quando os desonestos são postos para fora, é seguro sair.
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13h15 em 1º de maio. Alô, ouvintes, boa tarde. Estamos iniciando aqui pela Luas FM mais uma edição do programa de negócios. Programa de negócios levado ao ar todos os dias, de segunda a sexta, das 13 às 14 horas, aqui na Luas FM. Levando para você dicas de bons negócios, serviço de utilidade pública, música, informação e muito mais. Uma boa tarde para você, meu ouvinte. Boa tarde, minha ouvinte. Criançada, um forte abraço. Estamos chegando, hein? Chegando aí para mais um programa de negócios no seu rádio. Ou quem sabe aí no seu computador. Para você que segue a gente pela luasfm.com. Pela luasfm.com, nosso endereço na internet. Aonde você estiver, em qualquer parte, no Brasil ou no mundo, você ouve o som da rádio, som legal, hein? E também participa da nossa programação. E hoje é quinta-feira, hein? Quinto. Hoje é quinta-feira, dia 28 de maio de 2026. Estamos vivendo aí o outono brasileiro. Temperatura nesse momento lá fora, 27 graus centígrados. Quinto, né? Chegando aí já mais um final de semana, hein? Eita! É, amanhã já é sexta-feira, depois é sábado, hein? E aí é o começo de uma nova semana, né? Porque domingo já é o primeiro dia da semana. E é o último dia do mês também.

programa de negócio. Programa, vamos vender? Vamos, né? Programa de negócio é para fazer negócio. Então vamos vender. 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
0: 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Telefone do Hospital Municipal de 1º de Maio, 991-385-295. Tomara que você não precisa, mas se precisar, o telefone do Hospital Municipal é esse, ó, 991-385-295. Adicione aí na agenda do seu celular, 991-385-295, telefone do Hospital Municipal de 1º de Maio. 13 horas e 22 minutos, 1h22. Um grande abraço a todos os nossos amigos e ouvintes, o pessoal que está ligado com a gente durante toda a semana, aliás, durante todos os dias, né? Muito obrigado pelo carinho de cada um de vocês, nossos amigos e ouvintes. Você está muito bem, hein? 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

E ontem tivemos futebol, aliás, tivemos futebol, né? É, rapaz do céu, ai, Corinthians. O Corinthians perdeu ontem. Eita, perdeu dentro de casa. 2-0. Esse time lá é muito ruim, né, rapaz? E o Corinthians conseguiu ser mais ruim que eles. Pelo menos a raça eles tiveram, né? Pra ganhar o jogo. Ai, que lambança do goleiro do Corinthians ontem. Ai, Jesus do céu. Então, né? Já pensou, rapaz? Eu fico imaginando. Jogando daquele jeito ali, se pega aí um Flamengo, um Palmeiras, qualquer outro time grande aí, né? É grande, eu digo, sim. Mais elenco, elenco mais capacitado, né? Imagino que seria. Foi só 2-0.

0: Mas não merecia ganhar mesmo não, viu? Verdade. Eu acho uma palhaçada, né? Aí fala o quê? Ah, não, o Corinthians não tá querendo ganhar porque já tá classificado e tem jogo com o Grêmio no final de semana e tal, né? Mas peraí. Então avisa a torcida pra não... A torcida não vai lá gastar o dinheiro à toa só pra ver essa palhaçada, né? É verdade. Eu tenho quase 50 mil pessoas, mais de 46 mil pessoas no estádio pra ver uma palhaçada daquela lá. Então avisa. Ó, nós não vamos querer jogar pra ganhar, não. Ai, meu pai do céu. É, tá sendo uma palhaçada. Avisa então, o pessoal não vai. Vai gastar dinheiro à toa, passar raiva lá. Ai, meu pai, se perder tempo. Jesus amado. E não teve jeito, não. Foi 2-0 e ficou barato. Não jogaram nada, nada, nada. É. Jogaram aquilo que o gato enterra. Verdade. Pelo amor de Deus, né? Jogar desse jeito aí vai ganhar Libertadores de onde será, hein? Ainda falo, né? Quer ser campeão da Libertadores. Eu não me iludo com esse time aí não, viu? Pelo amor de Deus. Um dia joga bem, no outro dia joga mal e... Mas vai, Corinthians! Desse jeito não vai, né, rapaz? 2-0 pro Platense. Merecer, né? Olha, primeira vez que esse time do Platense lá da Argentina tá participando da Libertadores. E classificou, né? Classificou em cima do Corinthians. Aí vem com a desculpa lá, não jogou pra... Não forçou porque tem que jogar contra o Grêmio. Ô, caramba! Os caras ganham uma grana pra jogar bola e tem que... Pelo amor de Deus, já pensou se fosse pra carpir uma roça, então? Ai, ai, ai. Aí ia carpir um dia, no outro dia não ia porque já tinha carpido lá, não tem jeito. Aí vai deixar pra amanhã pra carpir. Para, né? Já chega. Nossa, os camaradas ganham demais. Eu acho que o que ganha um jogador do Corinthians paga todo o salário do time da Platense lá por muitos meses, né? Aí vai essa palhaçada. Aí fala, né? Não queria ganhar porque tem partida difícil no final de semana com o Grêmio, não sei o quê. Já tá classificado, é, tá classificado, mas só que quanto mais pontos acumular, né, é melhor para as outras fases. Aí a questão, né, de ter bastante, ter melhor campanha, vai sempre estar decidindo em casa. Mas desse jeito aí, a vaca foi pro brejo, viu? Vai, Corinthians, já foi junto com a vaca. Aí, ó, eu vou falar um negócio, eu sou corintiano, viu? Isso. Então tá aí, ó. Eu sou Corinthians, perdemos, mas eu continuo sendo corintiano. Mas toma jeito, time. Vamos jogar bola aí, rapaziada. O Hugo não vai fazer mais aquilo. Fez uma gata lá que eu vou lá, hein?
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0: Você sabe... Então tá aí, ó. Final de semana chegando. E a gente vai colocar música aqui, porque eu tenho que dar uma saidinha rapidinha aqui. E daqui a pouco a gente volta. Vamos nessa?
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3: 1:29.
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1: 2:03.
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1: 2:28.
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2: Isso aqui é pra gente matar a saudade, né?
3: Opa!
2: Oh, vai ser bom. Vem com a gente.

0: Obrigado, Pericácio.
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2: 2:38. 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
17: 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E a hora certa.
18: 2h47.
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0: a todos. Obrigado, Jorge Sampaio.
1: Obrigado pelo convite. Valeu,
2: obrigado,
1: São Paulo.
2: Obrigado, Paraná.
1: Tchau, meus amigos.
0: Vamos todos.
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3: 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E a hora certa.
4: 4 horas. 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
1: Na presença das Santas Chagas de Jesus, convido você e sua família para este momento abençoado na nossa programação. Vamos juntos colocar nas Santas Chagas de Jesus o nosso pedido de oração, a nossa intenção. Prepare o seu ambiente de oração com as fotos, as roupas de família e, de modo particular, lembrando dos enfermos. Traga os nomes por quem vamos interceder e pedir cura e libertação de todos os sofrimentos e dores.
2: Queridos irmãos e irmãs, é quinta-feira. Com um olhar eucarístico, vamos rezar o Terço das Santas Chagas, esse ato de amor de nosso Senhor Jesus Cristo, que prometeu e cumpre: estarei convosco todos os dias até o fim dos tempos. Rezemos. Em nome do Pai, e do Filho, e do Espírito Santo. Amém. Creio em Deus Pai Todo-Poderoso, Criador do céu e da terra, e em Jesus Cristo, seu único Filho, nosso Senhor, que foi concebido pelo poder do Espírito Santo, nasceu da Virgem Maria, padeceu sob Pôncio Pilatos, foi crucificado, morto e sepultado, desceu à mansão dos mortos, ressuscitou ao terceiro dia, subiu aos céus, está sentado à direita de Deus Pai Todo-Poderoso, de onde há de vir julgar

0: e do mundo inteiro. Graça, misericórdia, meu Jesus, nos perigos presentes, cobri-nos com vosso preciosíssimo sangue. Pai eterno, tende misericórdia de nós, pelo sangue de Jesus Cristo, vosso Filho unigênito, tende misericórdia de nós, vos suplicamos. Amém. Nesse primeiro mistério do texto das Santas Chagas, contemplamos: Jesus se revela como caminho, verdade e vida. Como fruto desse mistério e dessa contemplação, peçamos por todas as famílias que estão desunidas, que possam, no perdão, no diálogo, fazer um processo de reencontro e paz. Eterno Pai, eu vos ofereço as santas chagas de nosso Senhor Jesus Cristo, para curar as de nossas almas.
1: Meu Jesus, perdão e misericórdia.
2: Pelos méritos de vossas santas chagas.
1: Meu Jesus, perdão e misericórdia.
2: Pelos méritos de vossas santas chagas.
1: Meu Jesus, perdão e misericórdia.
2: Pelos méritos de vossas santas chagas.
1: Meu Jesus, perdão e misericórdia.
2: Pelos méritos de vossas santas chagas.
1: Meu Jesus, perdão e misericórdia.
2: Pelos méritos de vossas santas chagas.
1: Meu Jesus, perdão e misericórdia.
2: Pelos méritos de vossas santas chagas.
1: Meu Jesus, perdão e misericórdia.
2: Pelos méritos de vossas santas chagas.
1: Meu Jesus, perdão e misericórdia.
2: Pelos méritos de vossas santas chagas.
1: Meu Jesus, perdão e misericórdia.
2: Pelos méritos de vossas santas chagas.
1: Meu Jesus, perdão e misericórdia.
2: Pelos méritos de vossas santas chagas.
0: Neste segundo mistério do texto das Santas Chagas, contemplamos: Jesus cura o cego Bartimeu. Rezemos esta dezena, contemplando este milagre de Jesus, pedindo que o Senhor, ressuscitado, misericordioso, nas suas santas chagas, cure todos os que precisam de uma cura espiritual. Eterno Pai, eu vos ofereço as santas chagas de nosso Senhor Jesus Cristo, para curar as de nossas almas.
3: Meu Jesus, perdão e misericórdia.
2: Pelos méritos de vossas santas chagas.
3: Meu Jesus, perdão e misericórdia.
2: Pelos méritos de vossas santas chagas.
3: Meu Jesus, perdão e misericórdia.
2: Pelos méritos de vossas santas chagas.
3: Meu Jesus, perdão e misericórdia.
2: Pelos méritos de vossas santas chagas.
3: Meu Jesus, perdão e misericórdia.
2: Pelos méritos de vossas santas chagas.
3: Meu Jesus, perdão e misericórdia.
2: Pelos méritos de vossas santas chagas.
3: Meu Jesus, perdão e misericórdia.
2: Pelos méritos de vossas santas chagas.
3: Meu Jesus, perdão e misericórdia.
2: Pelos méritos de vossas santas chagas.
3: Meu Jesus, perdão e misericórdia.
2: Pelos méritos de vossas santas chagas.
3: Meu Jesus, perdão e misericórdia.
2: Pelos méritos de vossas santas chagas.
0: No terceiro mistério do texto das Santas Chagas, contemplamos: Jesus se apresenta como tronco da videira. Rezemos este mistério, pedindo a Deus que nós, como seu rebanho, jamais nos apartemos deste tronco que é a seiva que nos dá vida, e de modo especial pelos jovens, para que não percam a fé. Eterno Pai, eu vos ofereço as santas chagas de nosso Senhor Jesus Cristo, para curar as de nossas almas.
4: Meu Jesus, perdão e misericórdia.
2: Pelos méritos de vossas santas chagas.
4: Meu Jesus, perdão e misericórdia.
2: Pelos méritos de vossas santas chagas.
4: Meu Jesus, perdão e misericórdia.
2: Pelos méritos de vossas santas chagas.
4: Meu Jesus, perdão e misericórdia.
2: Pelos méritos de vossas santas chagas.
4: Meu Jesus, perdão e misericórdia.
2: Pelos méritos de vossas santas chagas.
4: Meu Jesus, perdão e misericórdia.
2: Pelos méritos de vossas santas chagas.
4: Meu Jesus, perdão e misericórdia.
2: Pelos méritos de vossas santas chagas.
4: Meu Jesus, perdão e misericórdia.
2: Pelos méritos de vossas santas chagas.
4: Meu Jesus, perdão e misericórdia.
2: Pelos méritos de vossas santas chagas.
4: Meu Jesus, perdão e misericórdia.
2: Pelos méritos de vossas santas chagas.
0: No quarto mistério do texto das Santas Chagas, contemplamos o encontro de Jesus com Zaqueu. Como fruto deste mistério e contemplação,

0: Rezemos por todos aqueles que estão desanimados, sem força, para que possam ter atitudes de um encontro com o Senhor, dispostos a uma vida nova. Rezemos. Eterno Pai, eu vos ofereço as santas chagas de nosso Senhor Jesus Cristo, para curar as de nossas almas.
1: Meu Jesus, perdão e misericórdia.
2: Pelos méritos de vossas santas chagas.
1: Meu Jesus, perdão e misericórdia.
2: Pelos méritos de vossas santas chagas.
1: Meu Jesus, perdão e misericórdia.
2: Pelos méritos de vossas santas chagas.
1: Meu Jesus, perdão e misericórdia.
2: Pelos méritos de vossas santas chagas.
1: Meu Jesus, perdão e misericórdia.
2: Pelos méritos de vossas santas chagas.
1: Meu Jesus, perdão e misericórdia.
2: Pelos méritos de vossas santas chagas.
1: Meu Jesus, perdão e misericórdia.
2: Pelos méritos de vossas santas chagas.
1: Meu Jesus, perdão e misericórdia.
2: Pelos méritos de vossas santas chagas.
1: Meu Jesus, perdão e misericórdia.
2: Pelos méritos de vossas santas chagas.
1: Meu Jesus, perdão e misericórdia.
2: Pelos méritos de vossas santas chagas.
0: No quinto mistério do terço das santas chagas, contemplamos Jesus que anda sobre as águas. Como fruto deste mistério, vamos juntos pedir que, como Pedro, tenhamos a coragem e a fé para dar, nem que seja um passo, nas águas revoltas da vida. O Senhor está conosco. Caminhemos, rezemos juntos. Eterno Pai, eu vos ofereço as santas chagas de nosso Senhor Jesus Cristo, para curar as de nossas almas.
3: Meu Jesus, perdão e misericórdia.
2: Pelos méritos de vossas santas chagas.
3: Meu Jesus, perdão e misericórdia.
2: Pelos méritos de vossas santas chagas.
3: Meu Jesus, perdão e misericórdia.
2: Pelos méritos de vossas santas chagas.
3: Meu Jesus, perdão e misericórdia.
2: Pelos méritos de vossas santas chagas.
3: Meu Jesus, perdão e misericórdia.
2: Pelos méritos de vossas santas chagas.
3: Meu Jesus, perdão e misericórdia.
2: Pelos méritos de vossas santas chagas.
3: Meu Jesus, perdão e misericórdia.
2: Pelos méritos de vossas santas chagas.
3: Meu Jesus, perdão e misericórdia.
2: Pelos méritos de vossas santas chagas.
3: Meu Jesus, perdão e misericórdia.
2: Pelos méritos de vossas santas chagas.
3: Meu Jesus, perdão e misericórdia.
2: Pelos méritos de vossas santas chagas.
0: Rezemos três vezes. Eterno Pai, eu vos ofereço as santas chagas de nosso Senhor Jesus Cristo, para curar as de nossas almas. Eterno Pai, eu vos ofereço as santas chagas de nosso Senhor Jesus Cristo, para curar as de nossas almas. Eterno Pai, eu vos ofereço as santas chagas de nosso Senhor Jesus Cristo, para curar as de nossas almas. Amém. Queridos filhos e filhas, tendo rezado o terço das santas chagas, vamos agora fazer a oração de todos os dias, que é a novena das santas chagas de nosso Senhor Jesus Cristo. Rezemos. Por suas santas chagas, suas chagas gloriosas, o Cristo Senhor me proteja e me guarde. Senhor Jesus, foste levado na cruz para que por vossas santas chagas sejam curadas as de nossas almas. Eu vos louvo e agradeço pelo vosso ato redentor. Carregaste em vosso próprio corpo os meus pecados e de toda a humanidade. Nas vossas santas chagas, coloco minhas intenções, minhas preocupações, ansiedades e angústias, minhas enfermidades físicas e psíquicas, meus sofrimentos, dores, alegrias e necessidades. Em vossas santas chagas, Senhor, coloco minha família. Envolvei, Senhor, a mim e meus familiares, protegendo-nos do mal. Coloque a sua intenção. Senhor, ao mostrar vossas santas chagas gloriosas a Tomé e o mandando tocar em vosso lado aberto, o curaste da incredulidade. Eu vos peço, Senhor, permita-me refugiar em vossas santas chagas e, por mérito desses sinais de vosso amor, curai a minha falta de fé. Ó Jesus, pelos méritos de vossa paixão, morte e ressurreição, dai-me a graça de viver os frutos da nossa redenção. Amém. Fique conosco, depois do intervalo, vamos refletir, escutar e rezar o Evangelho do dia.
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2: 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Agora, com a Bíblia na mão, ficamos com o Padre Reginaldo Manzotti em palavras de salvação.

0: queridos filhos e filhas da Hora da Misericórdia. Nós estamos em plena quinta-feira, daqui a 8 dias, exatamente daqui a 8 dias, é Corpus Christi, feriado do Corpo de Deus, feriado católico, onde eu insisto em dizer, insisto muito, por favor, se programe de ir à missa, se programe de participar efetivamente daquilo que nós chamamos a procissão do corpo de Cristo, corpo de Deus, Jesus Eucarístico. A partir de hoje, eu começo o momento eucarístico, também aqui, na Hora da Misericórdia. A Jesus, toda honra, toda graça, todo louvor. Filhos e filhas da Hora da Misericórdia, escute o que foi deixado na plataforma como testemunho de vida.
1: Vai lá, sacristão.
2: Olá, Padre Reginaldo Mangueiro.
1: Olá.
2: Meu nome é Júlio César, sou de Lagoa da Prata, Minas Gerais. E gostaria de testemunhar que esse livro, Inabalável, é muito bom. Estou gostando muito da leitura dele. E sabemos que Jó foi um homem de Deus, que ele, mesmo com as tribulações dele, ele não perdeu a sua fé.
1: Isso mesmo.
2: Então temos que ser igual Jó, às vezes. É, nós perdemos nossa esperança, mas isso não deixamos de perder a nossa fé. Gostaria muito de agradecer essa obra. Muito obrigado.
1: Deus abençoe, Júlio César, meu abraço, Lagoa da Prata. De fato, o livro Inabalável, adquira, se dê de presente. É um livro que tem ajudado muita gente, encontra em todas as livrarias do Brasil, tá aí, Inabalável. Bíblia aberta, cartilha de oração.

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O Senhor esteja convosco, Ele está no meio de nós. Proclamação do Evangelho de Jesus Cristo segundo Marcos. Glória a vós, Senhor. Chegaram a Jericó. Quando Jesus estava saindo da cidade, o mendigo cego Bartimeu, filho de Timeu, estava sentado à beira do caminho. Ouvindo que era Jesus, Nazareno começou a gritar: Jesus, filho de Davi, tende piedade de mim. Muitos o repreendiam para que se calasse, mas ele gritava ainda mais alto: Filho de Davi, tende piedade de mim. Jesus parou e disse: chamai-o. Eles disseram: coragem, levanta-te, ele te chama. O cego jogou fora o manto e deu um pulo. Aproximou-se de Jesus. Este lhe perguntou: que queres que eu te faça? O cego respondeu: Rabone, que eu veja. Jesus disse: vai, tua fé te salvou. No mesmo instante ele recuperou a vista e foi seguindo Jesus pelo caminho. Palavra da salvação. Glória a vós, Senhor. Que texto maravilhoso. Jesus, Jesus, tende piedade de mim. Foi assim que o cego Bartimeu se fez notar. Foi assim que um cego à beira do caminho, à margem da vida, do lado de fora da estrada, no meio do capim, do carrapicho, esquecido, se fez ouvir uma oração, uma prece. Você percebe que nos convém pedir sempre, e não é por acaso que nessa hora da misericórdia nós gritamos a Jesus: tende misericórdia de nós e do mundo inteiro. Não é por acaso que todos os dias rezamos este terço. Não é por acaso que nós clamamos a misericórdia de Jesus: tende piedade de mim. Porém, Jesus olha para Bartimeu, Jesus olha para mim, Jesus olha para você agora e pergunta: o que queres que eu te faça? Bartimeu disse: que eu veja. Ei, o que você vai dizer? Jesus está perguntando para você, Dona Maria, para você, seu Antônio, para você, Dona Josefa: o que queres que eu te faça? Diga agora, em oração. É o desemprego, conflito familiar, é algum medo que te atormenta, alguma enfermidade que te aflige? Diga agora: eu quero ser curado, Senhor. Eu quero que leve embora essa dor do meu corpo. Senhor, eu quero que tire essa angústia de minha alma. Senhor, eu quero que abras as portas do trabalho. Diga para Ele: eu e você somos o Bartimeu hoje.

Queridos filhos e filhas, eu até continuaria em oração, mas abrindo a semana eucarística, momento eucarístico. Jesus tomou o pão e disse: este é o meu corpo, tomai e comei, isto é o meu sangue, tomai e bebei. Todo aquele que comer deste pão e beber deste cálice terá parte comigo. Fazei isto em memória de mim. A Eucaristia brota, nasce das mãos, dos lábios de nosso Senhor Jesus Cristo. Eu creio, Jesus, que celebrando, comungando, vivenciando a Eucaristia, eu recebo em meu coração, Senhor, aumentai em mim o amor à Eucaristia, e como fruto desta semana eucarística, o Senhor esteja convosco, Ele está no meio de nós. Abençoai, Senhor, a água, a roupa dos enfermos, as fotos de família. Abençoai aqueles que mais precisam. Em nome do Pai, do Filho, do Espírito Santo.

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5: Provérbios, capítulo 28. Os perversos são perseguidos pela culpa. Estão prontos para fugir, mesmo quando ninguém está atrás deles. As pessoas honestas são calmas e confiantes, corajosas como um leão. Quando o país está um caos, todos têm um plano de ação. Mas para resolver as coisas é necessário um líder de visão. Os que oprimem o pobre são como chuva de granizo que acaba com a colheita. Quem abandona a lei de Deus está livre para se entregar à corrupção. Quem ama a lei de Deus lutará por ela com unhas e dentes. A justiça não faz o menor sentido para o perverso. Os que buscam o eterno a conhecem nos mínimos detalhes. É melhor ser pobre e sincero do que rico e falso. Pratique a lei de Deus e construirá uma reputação pela sabedoria. Saia com uma multidão de perdidos e constrangerá sua família. Você pode ficar podre de rico, trapaceando e extorquindo, mas no devido tempo, um amigo dos pobres devolverá tudo a eles. Deus não dá a mínima para a oração dos que não o ouvem. Conduz os justos a um caminho errado e as coisas acabarão mal para você. Faça o bem e você será recompensado. Os ricos pensam que sabem tudo, mas os pobres são quem conseguem ver através deles. Quando os justos são promovidos é uma maravilha, mas quando os maus estão no controle, muito cuidado. Não dá para encobrir os pecados e ir vivendo com eles, mas quando você os reconhece e abandona, encontra misericórdia. Quem é compassivo tem uma vida abençoada. Mas quem é cruel tem uma vida difícil. Os leões rugem e os ursos atacam. São os perversos agindo como donos dos pobres. O líder que não tem entendimento pratica abusos, mas quem odeia a corrupção terá um futuro brilhante. O assassino assombrado pela culpa está condenado. Não haverá socorro para ele. Ande corretamente. Viva bem e seja salvo. A vida tortuosa resulta em condenação. Cultive sua horta e terá bastante comida. Festeje o tempo todo e terá um prato vazio. O trabalho compromissado e persistente tem sua paga. Esquemas para ganhar dinheiro fácil são pura ilusão. Mostrar parcialidade é sempre uma coisa ruim. Pode parecer inofensivo, mas causa grande mal. O avarento tem pressa de ficar rico, mas não imagina que acabará falido. No final das contas, a repreensão séria será estimada muito mais que a adulação do bajulador. Quem rouba o pai ou a mãe e diz, "O que há de errado nisso?", é pior que um bandido. Uma pessoa precipitada provoca confusão. Mas a confiança no eterno produz bem-estar. Se você acha que sabe tudo, já é um insensato. Só terá futuro quem aprende a sabedoria com os outros. Seja generoso com os pobres e nunca passará fome. Feche os olhos para as necessidades deles e receberá um tiroteio de maldições. Quando a corrupção vence, os justos se escondem. Mas quando os desonestos são postos para fora, é seguro sair.
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1: 17 horas e 14 minutos em 1º de maio. 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

0: E hoje é quinta-feira, hein? Quinta-feira, dia 28 de maio de 2026. Estamos vivendo o outono brasileiro ainda. E a temperatura nesse momento lá fora, 24 graus centígrados.
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0: Quinta-feira, hein? Mais um final de semana que chega. E eu desejo para você, sua família e todos os seus amigos um excelente e abençoado final de semana a todos.

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1: Pois é, hoje é quinta-feira, né? Hoje tem futebol, né? Valendo aí pela Libertadores de América. Teremos às 19h Palmeiras e Júnior Barranquilla e às 21h30 Cruzeiro e Barcelona da Venezuela. Logo mais, né? A partir das 19h tem futebol valendo pela Copa Libertadores da América.
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0: Olha aí no comecinho do nosso programa, aquele abraço especial aí para todos nossos amigos e ouvintes. Pessoal que tá ligado com a gente todos os dias acompanhando a nossa programação. Você é muito especial para nós aqui da Luas FM 87.9. 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
0: Grande abraço lá pro meu amigo Mariano, lá no Jardim São José. Boa tarde, Mariano. Um abraço aí pra você, pra dona José, pra sua esposa, né? E pra todos os seus familiares. Muito obrigado aí pelo carinho da sua audiência. Um abraço também, né, pro Zé Maguinho. Zé Maguinho, ele é primo do Mariano, irmão da nossa querida amiga e ouvinte, né? A Vilane, nossa ouvinte de muitos anos. A Vilane, ela que mora lá no Risato, no conjunto Alfredo Simeonato, lá na saída para Sertanópolis. Uma boa tarde para você também, Vilane. Obrigado pela audiência, hein? É, e um abraço especial lá para os filhos da Vilane, o Jean, o Jonatas, o Janderson e também a Jaqueline. A Jaqueline está longe, mas está pertinho do coração da mãe aí, com certeza, né? A Jaqueline está lá na região serrana do Rio de Janeiro. E um abraço para ela, também para a Jennifer, a filha dela, né? Que é a filhinha, mas não. Ela era filhinha quando ela tinha 3 anos, né? Agora ela já está com mais de 15, então. Um abraço aí para ela e também para o esposo da Jaque e para toda a família lá na região serrana do Rio de Janeiro. Grande abraço também lá para a Zilda e a Silvia lá no Guarujá. A Zilda e a Silvia lá no Guarujá são as irmãs da Vilane, irmã do Zé Marinho, e sempre ligado com a gente, né? Principalmente a Zilda. Um abraço para todos vocês aí no Guarujá. E a dona Maria José, né, a rainha do Rio, lá na rua 4. A mãe da Vilane, mãe do Zé Maguinho, mãe do Valdemar, mãe.

0: escuta aí, um abraço pra senhora e pra toda a sua família. Meu amigo é o Admilson Cabeleireiro, aí no Salão do Admilson, ligadinho com a gente desde cedo, né? Acompanhando a luz, enfim. Obrigado, meu amigo. Também o pessoal aí da papelaria do Júlio na escuta, também acompanhando a gente desde a hora que tem início aí o funcionamento do comércio, né? Muito obrigado, viu, gente? Distribuindo o som da Luz FM aí pra todo mundo ouvir. Um abraço pro Milton, a Gabi, a Maria Fernanda e toda essa equipe maravilhosa aí da papelaria do Júlio, ligadinha com a gente. Também nossos amigos aí da Móveis Garcia, na escuta, né, pessoal? Obrigado, hein? 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Muito obrigado pela confiança em nosso trabalho. 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Olha, um grande abraço para os vozinhas, vozinhas, lá no Asilo Lar da Paz. Estão jantando agora, lá é hora da janta, estão jantando e ouvindo a Luas FM. Alô, vozinhos, vozinhas aí no Asilo Lar da Paz. Uma boa tarde para vocês, bom apetite, hein? Janta mesmo. E também um abraço especial aí pro pessoal que cuida com tanto carinho dos vozinhos e das vozinhas aí no Asilo Lar da Paz. Que Deus abençoe a todos vocês e seus familiares. Olha, um abraço especial lá pra dona Zefinha, né? Dona Zefinha tá lá na rua 13 ouvindo a gente. O radinho tá em cima da mesa aí, né, dona Zefinha? Obrigado, hein? A senhora tá ouvindo a gente. Ela que completou mais um ano de vida, nós fomos lá na festinha e tava muito bom, tinha bastante gente, né, dona Zefinha, tá vendo? Então um abraço pra dona Zefinha, pra Márcia que cuida dela, muito bem cuidado, parabéns pelo seu trabalho, viu, Márcia? E também para o esposo da Márcia, o filho, né, todos os familiares dela estiveram presentes lá também no aniversário da dona Zefinha. Eita!
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0: Olha, um grande abraço pra Fátima, lá no Conjunto Moranguelo. Boa tarde, Fátima. Fátima ligadinha com a gente desde cedo. Ela acompanha nossa programação durante todo o dia, né, Fátima? Obrigado, hein? Um abraço especial pra você, meu amigo Buiú, seu esposo, seu filho. E para toda a sua família, um abraço para vocês aí, tá bom? Obrigado pelo carinho da audiência. E um abraço para dona Maria Bisso, né? Tá na escuta, né, dona Maria? Boa tarde, a dona Maria tá lá no Conjunto Moranguela ouvindo a gente, né? Eita, ela fala, Dine, eu tô ouvindo você todos os dias. Ah, e tô ouvindo também no programa Meio Dia. Obrigado, dona Maria. Obrigado também pelas orações por mim, tá bom? Valeu bastante e continuo orando, porque orar costuma fazer bem, né? E eu preciso muito de orações mesmo, tá? Isso. Olha, um abraço pro meu amigo Valdir Gonçalves Dias, Valdizinho Pedreiro, conforme ele é conhecido, também conhecido como Valdir, lá da Pitada da Chefe. Boa tarde, meu amigo. O Valdir, ele é ligadinho aqui na Luas FM desde as 5 horas da manhã. Ele falou pra mim, ó, 5 horas da manhã, tô acompanhando o Terço de Jesus da Santa Chaga com o Padre Reginaldo. 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

0: 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Olha, um grande abraço também para nossa colega de trabalho, né? Eu não sei se ela já chegou de Londrina, ela foi levar a mãe dela no médico, né? E eu não sei se ela já chegou, mas a Jéssica Caroline, nossa colega de trabalho, que apresenta Só Toca Top aqui na Luz FM de segunda a sexta, das 2 às 4 da tarde. Um abraço para ela, para a mãe dela, Creuzinha, né? E toda a família. Obrigado, viu, Jéssica, pela audiência.
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0: Um abraço pra dona Ana. A dona Ana é a mãe do Valdir Gonçalves Dias. E ela tá ouvindo a gente lá na Rua 5, né, dona Ana? Boa tarde. Um abraço especial pra senhora. Obrigado pelo carinho com a gente aqui, viu? O Valdir falou de Ney, ela ouve a Luas FM durante todo o dia. Dona Ana, muito obrigado pela audiência, viu? Que Deus abençoe muito a senhora. Também quero mandar um abraço pra dona Emília, né? A dona Emília, que é a mãe do Cacá. E ela tá lá na Rua 16, na casa dela, ouvindo a gente, né? Dona Emília, avó do Matheus, avó da Ana Elisa e a mãe do Cacá. Ela tá na escuta lá. Boa tarde, dona Emília. Obrigado pela audiência, viu? Olha quem tá ligadinho com a gente também, né? Tá longe, hein? Tá longe, mas tá ouvindo a gente. É o meu amigo Atílio, lá em Cunha, no Vale do Paraíba, pertinho lá do estado do Rio de Janeiro, né? É vizinha Angra dos Reis, lá na divisa do estado de São Paulo com o Rio de Janeiro. Deve dar uns 900 quilômetros daqui lá, mais ou menos isso? Acho que é, né? Meu amigo Atílio, lá em Cunha. O Atílio é filho do seu Nelson, irmão do Espiga, do Beleza. É, ali do Rancho Três Irmãos, na saída para Sertanópolis. Meu amigo Atílio, forte abraço, rapaz. Obrigado pelo carinho com a gente aqui. Ele não esquece de mandar os alô aqui pra gente. Ele tá ligadinho lá, acompanhando tudo que acontece aqui na nossa city.

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1: Olha, um grande abraço também lá pro seu Ailton das Caçambas Santa Cruz. Seu Ailton tá na escuta ali, né? Lá na rua 5, na rua 3. Ele, mais o Rodrigo, né? O Rodrigo tá dando aquela força pra ele. Tá na boleia, né, Rodrigo? Boa tarde, gente boa. Seu Ailton, ele é nosso amigo, nosso ouvinte e nosso colaborador aqui na Luas FM, oferecendo apoio cultural das Caçambas Santa Cruz e do Saldão Santa Cruz aqui para Luas FM. Obrigado, seu Ailton, pela confiança em nosso trabalho. E um grande abraço também para as netas dele, né? Estamos aqui em Pridema, dando uma força pro vozão aí, a Giovana e a Lorena. E lá em Sampa, o pessoal tá ligado com a gente, familiar do seu Ailton, né? A dona Helena, que é a esposa do seu Ailton, a Daniela e o Anderson, que são os filhos do seu Ailton, com a dona Helena. Meu amigo Dino, Dino 10, esse não é 10, esse é 1000, né? Camarada, gente boa demais da conta. O Dino, que é a esposa da Daniela. A Dani e o Dino são os pais da Giovana e da Lorena. E um abraço também pra Lívia, tá lá em Sampa, né, ouvindo a gente. Ela que é filhinha do Anderson. E o Rafinha, Júlia, Tainá, o Fabiano, a Isabela. E o pessoal lá do grupo Loucos por Jéssica. Rapaz, é bastante gente ouvindo a gente lá. Muito obrigado, viu, pessoal? Um abraço pra vocês aí, ó. Só desse grupo Loucos por Jéssica são mais de 100 componentes, né? Todos os finais de semana, sempre promovendo algum evento aí nas represas, nos rios. E é um grupo muito bem organizado, viu? Não tem bagunça com eles, não. E lá é o seguinte: para participar do Loucos por Jéssica tem que estar documentado certinho, tem que estar uniformizado, senão não participa. É isso aí. Parabéns pela organização, viu? Meus amigos aí do grupo Loucos por Jéssica. Eu conheci bastante deles, né? Mas não deu para conhecer todos ainda, não. Eles estão vindo de pouco para cá, pouco em pouco, né? Não dá para vir todo mundo. É, mas devagar a gente vai se conhecendo, com certeza. E um abraço pro meu amigo o Jairão. O Jairão é um grande cantor, né? Canta muito, viu? Não é que canta a noite inteira, não. É que ele canta bem mesmo, né? Ele canta todos os estilos de música. Canta sertanejo, internacional, samba, como é que fala? MPB, ele pagode, ele canta de tudo. É muito bom, viu? E ele tem muito ritmo, viu? Não vai pensar que ele canta desafinado, não. Ele é bom mesmo. Só que ele não vai lá tomar o dinheiro do rato, né? Eu já falei pra ele. Vai lá pegar o dinheiro do rato, 10 ou 1000. Quantos jurados tem? 5? 5 pro bolso, com certeza. Vai lá, Jairão, toma o dinheiro do rato. Ele tem bastante, vai.
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1: Olha, então eu quero mandar um abraço pra Giovana. Giovana, que é a filha da Daniela e do Dino, ela tá ali no Saldão Santa Cruz. 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
1: Olha aí, quero mandar um abraço especial também lá pro seu Walter Martins, lá no Rancho 3, na Chácara Primavera. Os Três Irmãos é em frente, né? Isso, onde está o seu Nelson. O seu Walter Martins está lá na Chácara Primavera ouvindo a gente. E um abraço especial, ele que gosta do tinido da viola, né, seu Walter? Boa tarde, amigo. Um abraço para o seu Walter, para a dona Roseli, Paula, Ivete, o Júnior, a Marta, a Cláudia, o Fabinho, enfim, para toda a família aí. Muito obrigado pelo carinho da audiência de vocês, obrigado pelo carinho com a gente aqui na Luas FM. Também um abraço pra minha sobrinhada lá em Londrina, tá todo mundo ligadinho com a gente, né? Tem bastante sobrinha lá, rapaz do céu. E tá aumentando a família. Eita danado. O pessoal trabalha, viu? É, com certeza. Então um abraço pra vocês aí em Londrina, minha sobrinhada. O Chico vem amanhã. Amanhã é sexta-feira, dia do Chico retornar pra Londrina. Ele viaja durante todo a semana, né? Ele é motorista de caminhão. Não sei como é que ele cabe dentro da cabine do caminhão, né? Mas ele é motorista do caminhão de entrega do Grupo Mufato. Viaja aí pro Brasilzão agora. Também lá em Londrina, ouvindo a gente, minha querida Malu. Boa tarde, Malu. E que Deus esteja abençoando, protegendo você e cuidando da sua vida e da sua saúde. Muito obrigado aí pelo carinho da sua audiência. Grande abraço aí para você e para toda a sua família.

0: Olha aí quem tá ligadinho comigo, tá mandando um alô aqui pra gente, meu amigo Zé Borges, José Borges de Campos, Zé Borges, meu colega de juventude, faz tempo, né, Zé? Eita, ele tá dizendo aqui, boa tarde, Ney, ouvindo você e a Luas FM, no melhor da música sertaneja, abração, amigo. Zé, muito obrigado aí pelo carinho da sua audiência, tá? Vou mandar um zilizala aí pra você, recordar daquele tempinho dos circos que vinha aí na Vila Nova, Zé, fica ligado, ó, daqui a pouco, depois dessa que vai abrir o nosso, vai dar abertura no musical aqui, você vai ouvir aí um zilizado, que eu sei que você gosta, tá bom, Zé? Obrigado, viu, meu amigo, que Deus abençoe e proteja sua vida, sua saúde e de toda a sua família. O Zé que tá ouvindo a gente lá em Penápolis, na Noroeste Paulista, o Zé é irmão do meu amigo, seu João Batista de Campos. Seu João mora lá em Ribeirão Preto e o Zé mora em Penápolis. São primaenses de coração da Vila Nova, né, Zé? Eita! Zé, então vem música aí pra você, tá bom, meu amigo? Obrigado pelo carinho, obrigado pela lembrança aqui. Que Deus abençoe. Um abração pra vocês todos aí também em Penápolis.
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2: 5:37. 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
2: 5h56.
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0: E olha, caipira aqui na Luas FM, olha, com você até às 7 da noite.
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0: E hoje é quinta-feira, quintou, hein? Mais um final de semana chegou. E amanhã já é sexta-feira de novo, meu povo. Olha aí, mais um final de semana. Eu desejo que o seu final de semana seja de muita alegria, muita paz para você e seus familiares. Olha aí, quero mandar um abraço especial lá para o meu amigo Edson Manuel Esteves e a dona Sônia. Estão sempre ligados com a gente. Se ele estiver aqui em 1º de maio, está ouvindo. Se ele estiver longe também, estão ouvindo, com certeza. Um abraço, viu, meus amigos Edson, Manuel Esteves, o Manezinho da escola. E também a dona Sônia. É, são os embaixadores, né? Da Luas FM, é verdade. Aonde eles vão, eles estão levando o nome da Luas FM. Muito obrigado, viu? Deus abençoe a todos vocês. Também um abraço para os netos, né? O Arthur e a Alice, lá na Bahia.

0: Olha aí o pessoal da internet, né? O pessoal que ouve a gente pela luzfm.com em algum lugar do país. Estão ouvindo a gente, né? Muito obrigado, hein? Isso. Lá em Cerquilho, meu amigo Hamilton César Gomes, a mãe dele, a dona Leonilda, o Marcelo, né? Que é o sobrinho do Hamilton, neto da dona Leonilda. E o Marcelo, ele esteve aqui no final do ano, não, no começo do ano, passou aqui, veio me visitar ele, a esposa, os filhos, a sogra, vieram aqui me visitar. Foi muito bom, hein, rapaz? Que bom. Volte sempre. Tô esperando agora o meu amigo Hamilton César. Hamilton vai vir rever a terrinha, né, Hamilton? Eita! Se Deus quiser, logo, logo, vem pra cá. Isso, traz a dona Leonilda, viu? É, uai. Então tá bom, um abraço pra vocês aí, tá? Muito obrigado pelo carinho da audiência. Ó, são os familiares do nosso saudoso, querido amigo Zé Luiz Gomes, aquele gordinho, ele mesmo, aquele gordinho simpático, tava sempre por aqui, vinha visitar a gente aqui na rádio, depois ele ia ali na loja do Marcos Garcia, bater um papo com o Marcos Garcia. Isso, eles foram companheiros de trabalho no Banco Mercantil de São Paulo, né? Então eles tinham muita história para contar. E que história, né, Marcos Garcia? Então, o Zé Luiz era uma pessoa muito querida aqui por todo mundo, né? Isso. Então, hoje ele está ao lado de Deus, né? Com certeza, olhando por todos os seus familiares e amigos.
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0: Também um grande abraço lá pro nosso amigo, ouvinte de todos os dias, primaense de coração da Vila Nova, né, seu João? O seu João Batista de Campos, lá em Ribeirão Preto, na Astec Contabilidade. Terminou já o sufoco das declarações de imposto de renda, seu João? Eita, correria, hein? Então um abraço lá para ele, lá em Ribeirão Preto, e para toda a família, né? Os filhos, o Danilo e o André, a esposa, dona Vera, os netos, o Miguel e o Samir. São os familiares do seu João Batista, né? Seu João que é primaense de coração, ele é da Vila Nova. Ele sempre fala, né? Saí de 1º de maio, mas 1º de maio não saiu do meu coração. Obrigado, seu João.
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0: Também um grande abraço pro meu amigo Cristian Matheus de Oliveira, lá na TMK Comunicações, em Ribeirão Preto. Alô, Cristian, boa noite já, né? Boa tarde ainda. Então, um abraço lá pro meu amigo Cristian Matheus de Oliveira. E o caboclão Tony Rizzi tá lá na escuta também, sabe onde? Lá em Ribeirão Preto, olha. Um abraço também lá pro nosso conterrâneo Miltinho Mantovani, na Junqueira Auto Center, lá em Ribeirão Preto. O Miltinho é primaense, caboclão, né? Nosso amigo. Sabe onde que ele morava? Ali em frente ao bosque, na Rua 11. Também o pessoal lá do posto do René em Ribeirão Preto. Nossos amigos lá. Lá é o seguinte, eles estão conectados com a Luas FM, aí eles colocam o som na aparelhagem de som do posto lá para todo mundo ouvir a Luas FM e comer um espetinho, um churrasquinho aí, tomando uma geladinha. Isso, hoje está o Márcio Bergamasco lá, o Gaguinho Fenomenal, cerveja, hoje tá amarga, né, Márcio? Eita, o Corinthians perdeu, rapaz do céu. Perdi pra aquele time lá, vou falar, hein? Meu pai do céu. Mas mereceu perder, viu? Eu sou corintiano, mas não merecia ganhar mesmo, não. Não jogou nada, nada, nada. O pessoal entregou tudo que não prestava, eles fizeram ontem. Perderam 2-0 pro Pratense. Ai, meu pai do céu. Se bem que já tava classificado, né? E o pior, né? Classificado em primeiro na chave, mesmo assim. Mas tinha que ganhar, né, rapaz? Não pode. Tem que... Que isso, tem que honrar o torcedor, né? Aquele monte de gente lá no estádio pra ver uma palhaçada daquela. Aí não dá, né, filho? Para, né? Aí vem falar, não, é que não queria ganhar mesmo porque já tá classificado, tem que poupar, aí não tem jeito. É, o Sr. João tá falando aqui, o tempo tá acabando, o serviço não. É, Sr. João, correria, né? Uma boa noite pro senhor aí também, tá? Que Deus abençoe. Então, tá aí, Márcio, ó, o Corinthians perdeu ontem, mas final de semana tem o Grêmio pela frente, mas não pode jogar igual jogou ontem, não. Se jogar igual jogou ontem, ele já sabe o resultado, né? Deus o livre. Então um abraço para o Márcio e também para o Cido e o Bigode, lá no posto do René em Ribeirão Preto. São os escudeiros do seu João Batista. O seu João tá lá no trampo ainda, é, tá? Nas declarações de imposto de renda lá dos clientes. É. Fazer o que, né, seu João? É isso aí. Então um abraço lá para ele. Tá no trabalho ouvindo a Luz FM. E um abraço pessoal lá do sítio Santa Emília, lá em Cravinhos, em, próximo a Ribeirão Preto, é vizinho lá. É, o Anderson e toda a família são os caseiros lá do sítio Santa Emília, que é de propriedade do seu João Batista. Estão sintonizados com a gente lá. Muito obrigado, hein? Olha aí também ligadinho com a gente, já falei com ele, ele falou comigo aqui, né? Ele ouviu as músicas que eu sei que ele gosta. Meu amigo José Borges de Campos, lá em Penápolis, no estado de São Paulo, na Flora Tietê. O Zé Borges, ele é irmão do seu João Batista de Campos. E ele, o Zé é primaense também, viu? De coração, da Vila Nova. Meu amigo, meu colega de juventude, colega de futsal, colega das brincadeiras dançantes, da nossa turminha, né, Zé? Eita, faz tempo isso, hein? Mas estamos aqui, né? Isso, obrigado, Zé. Obrigado aí pelo carinho da sua audiência. Que Deus abençoe e proteja sua vida, sua saúde e todos os seus familiares aí. Fiquem com Deus. Também um abraço especial para o pessoal lá em Araraquara, o Zé Garcia, a Valéria, a Carminha. A Valéria é a esposa do Zé, a Carminha é a irmã. E também a Silmar e o André, lá em Araraquara, ouvindo a gente. E lá em Americana, a Isaura Garcia, que é a irmã do Zé, irmã da Carminha, o João, a Débora e o Bernardo. Alô, Bernardo, forte abraço, garotão. É, são os familiares do nosso saudoso, querido amigo, seu João Amazonas. É, hoje, né, está ao lado de Deus, também junto aí com a sua esposa, nossa saudosa, querida ouvinte também, né, a dona Aparecida Garcia. Dona Aparecida, irmã da Isaura, irmã da Carminha, irmã do Zé Garcia. Hoje os dois, né, juntos, ao lado de Deus, com certeza, olhando aí por todos os familiares e amigos. Que Deus os tenha.
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0: E agora chegou aquele momento especial do nosso programa, um momento de fé, momento de religiosidade. Num presente todo especial da Fundição Tiger aos nossos amigos, ouvintes e toda a comunidade. Você ouve agora aqui na Luz FM a oração da tarde com o padre Reginaldo Manzotti.

0: nesta oração da tarde de hoje, eu peço a Deus por todos os enfermos. Eu peço por aqueles que estão internados nos hospitais, por aqueles que estão nas UTIs, também por todos que estão em tratamento domiciliar. Eu peço em oração especial pela saúde do nosso amigo seu Ailton, das Caçambas Santa Cruz, e por toda a sua família. Peço também oração especial pela vida, pela saúde do nosso querido amigo e ouvinte, né, que está rezando com a gente nesse momento, seu Walter Martins, lá na Chácara Primavera, na saída para Sertanópolis, e todos seus familiares. Eu peço também em oração especial pela saúde da nossa querida ouvinte de todos os dias, a Malu, lá em Londrina. Que Deus esteja colocando as mãos sobre a vida, sobre a saúde da nossa querida ouvinte de todos os dias, a Malu, e por todos seus familiares. Eu peço também pela minha saúde, sempre um tanto quanto complicada. Também eu peço por todas as pessoas que estão enfrentando algum tipo de enfermidade, seja material ou espiritual. Que Deus esteja colocando as mãos sobre a vida de cada um. Eu peço por todos nossos amigos e ouvintes. Você que ouve, reza com a gente aqui por perto através dos 87.9 Luas FM. E por você que reza com a gente aí longe, através da luasfm.com, nosso endereço na internet, ou pelo aplicativo Simple Rádio, aonde você estiver. Que Deus proteja sempre sua vida e a sua saúde. Eu peço por todos os funcionários da Fundição Tiger, pela sua direção, em especial o seu Batista e família, também a família Sazaki, meu amigo André. Que Deus continue sempre abençoando e protegendo esta conceituada empresa, a Fundição Tiger, que graças a Deus veio para 1º de maio. Enfim, eu peço por todos nossos amigos e ouvintes. Que Deus abençoe a todos.
1: 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Quero também oferecer a oração da tarde para todos os nossos ouvintes que acompanham a nossa programação da Luas FM. Nosso grande abraço, Deus abençoe você e toda a sua família.
2: Boa tarde, queridos irmãos e irmãs, nesta quinta-feira. Mergulhemos na Trindade Santa. Não buscaste o infinito oceano de amor, de comunhão e de unidade. Rezemos no cair da tarde, invocando esse Deus uno e trino, Pai, Filho e Espírito Santo. Amém. Santíssima Trindade, que invoco a cada início de oração, Pai, Filho e Espírito Santo, eu me coloco na tua presença, Trindade Santa, e peço, Pai Eterno, que eu continue nesta obra criadora e santificadora. Que o mundo continue a ser construído e orientado para o bem. Jesus, que eu possa sentir e a humanidade a tua redenção. Que a redenção conquistada na morte e ressurreição seja proclamada e chegue a todos os povos. Divino Espírito Santo, nós clamamos a consolação, a santificação. Santíssima Trindade, fonte de união e de eterno amor, abençoai-nos. Nossa Senhora, a primeira a experimentar a força da Santíssima Trindade, porque tendo sido criada pelo Pai, foi plena do Espírito e gerou Jesus Cristo. Nos ajude, Mãe, a mergulhar na Santíssima Trindade. Nossa Senhora, Mãe do Santíssimo Sacramento, abra nossos olhos para o Deus escondido na hóstia santa. Nossa Senhora do Santíssimo Sacramento, abra nossa mente para a divindade da Eucaristia. Como fruto desta Ave Maria, peça teu Filho por nós. Ave Maria, cheia de graça, o Senhor é convosco. Bendita sois vós entre as mulheres, e bendito é o fruto do vosso ventre, Jesus. Santa Maria, Mãe de Deus, rogai por nós, pecadores, agora e na hora de nossa morte. Amém. Santíssima Trindade, eu preciso de ti. Boa noite a todos.

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1: Boa noite.
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3: Boa noite, viola caipira, de volta com você. Hoje, quinta-feira, em quinto, dia 28 de maio de 2026. Olha aí, eu quero mandar um abraço especial pro meu filho, né? O Luciano, o Carlos Luciano dos Santos. É, conhece? Ah, não. Xpita você conhece? Então, é o Xpita. Pois é, meu filho Xpita, hoje ele tá Deliver, é, completando aí mais um ano de vida. Nem vou falar quantos anos, viu, Xpita? Nós vamos falar que você tá velho já. Já pensou se eu falo aqui que você tá completando 52 anos de vida hoje? Não, vou falar não. Então tá bom. Ô, meu filho, ó, quero desejar pra você milhões e milhões de felicidades, muita alegria, muita saúde, principalmente, né? E que Deus continue sempre abençoando a sua vida. Que essa data se repita por muitos e muitos anos. Nós te amamos, viu? Meu filho Xpita, parabéns pelo seu aniversário hoje. Hoje é dia 28 de maio de 2026. É, isso aí aconteceu lá no ano de 74, né, Xpita? Faz tempo, hein? Parabéns, meu filho Xpita, aniversariando hoje.
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3: e vamos que vamos. Grande abraço lá pra Heloísa, lá na rua 8. Ela tá na escuta, né, Elo? Obrigado, hein? Todos os dias acompanhando a nossa programação. Lá na rua 8, aquele pedacinho da rua 8 que é conhecido como Rua Estreita, né? E a gente tem uma grande audiência lá, ó. Muito obrigado a todos vocês aí da rua 8 e de todas as ruas da cidade, lógico. Aonde você estiver ouvindo a Luas FM 87.9 ou luasfm.com, obrigado pela sua sintonia. Que Deus abençoe sempre a vida de cada um de vocês. Vou atender o Totó. O Totó tá lá na água do São Xavier ouvindo a gente. Ele tá na casa da irmã dele, a Célia. Tá lá na... É, a Célia tá cuidando dele, muito bem cuidado. Parabéns, viu, Célia? Eita, é outro João Totó. Ele fala pra mim assim, ó, eu continuo orando por você e pelo seu irmão. Obrigado, meu amigo. É muito bom oração. Eu tô precisando muito de oração mesmo. E orar costuma fazer bem. Eu que eu diga, né? Com certeza. Passei lá na curva, tá, e voltei. Mas tá bom. Então tá. Um abraço aí, meu amigo. Que Deus abençoe muito vocês todos aí também. E as músicas tá aqui, ó, no pitoco do rádio pra você, meu amigo João Totó. Olha quem tá chegando aí pra cantar, vamos ver. Antes, que horas são?
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4: 6:47.
1: Boa noite.

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2: Boa noite.
0: Boa noite para você que nos acompanha em todo o país.
2: Quinta-feira, 28 de maio de 2026.
0: Vamos ao destaque do dia: emprego.
2: Brasil tem o menor desemprego para o trimestre encerrado em abril desde 2012.
0: Em abril foram geradas mais de 85 mil novas vagas de trabalho formais. Luana Karen.
3: O Brasil encerrou abril com mais de 47 milhões e 800 mil empregos com carteira assinada.
2: E ainda, presidente Lula sanciona projeto que cria a Universidade Federal Indígena.
0: Será a primeira instituição de ensino superior do país voltada aos povos originários.
4: Aos poucos a gente vai ensinando o mundo a compreender que é possível, de forma civilizada, a gente garantindo a todos aqueles que habitam o planeta a ter os seus direitos.
2: Você vai ouvir também: combate ao crime organizado.
0: Nova operação avança na asfixia financeira e no fim das fraudes no setor de combustíveis.
2: Ação também impede que gasolina adulterada seja repassada aos consumidores.
0: Na apresentação da Voz do Brasil hoje, Mariana Jungmann e Luciano Seixas.
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0: O emprego no Brasil continua em crescimento.
2: No mês de abril, foram criados quase 86 mil postos de trabalho com carteira assinada.
0: E a taxa de desocupação no país é a menor desde 2012.
3: Em abril, a atendente Willy da Silva conseguiu uma posição em um restaurante no centro de Brasília. Ela estava desempregada há 6 meses e buscava uma oportunidade de trabalho que permitisse que ela tivesse mais tempo com os filhos.
5: Porque eu curto muito as crianças agora, né? Final de semana eu tô em casa com eles, é feriado, eu não trabalho. É uma coisa garantida, né? Ter um emprego fechado. Com a carteira assinada e tudo, eu vou ter todos os meus direitos, um dia eu sair e tudo mais.
3: Assim como Willy, milhares de brasileiros conseguiram uma emprego no país este ano. Cenário captado pela Pesquisa Nacional por Amostra de Domicílios. De acordo com a PNAD Contínua, a taxa de desocupação no trimestre encerrado em abril foi de 5,8%, o menor nível da série histórica iniciada em 2012 para o período. No mesmo trimestre do ano passado, o percentual de pessoas procurando emprego no Brasil estava em 6,6%. A taxa de desocupação calculada pelo IBGE inclui apenas pessoas desempregadas que estão disponíveis para trabalhar e tentando encontrar uma posição. A coordenadora de pesquisa por amostra de domicílios do IBGE, Adriana Beringui, comentou o resultado.
6: O nível da ocupação segue em patamares elevados, né, mostrando que a capacidade de geração de trabalho e renda no mercado brasileiro segue de forma sustentada.
3: Outro dado que mostra o bom momento por que passa o mercado de trabalho no Brasil é o Cadastro Geral de Empregados e Desempregados, o CAGED, que mede a quantidade de trabalhadores com carteira assinada. Segundo o CAGED, em abril, foram criados no país 85.888 empregos formais. 3 dos 5 grupos da atividade econômica monitorados tiveram saldo positivo: serviços, construção e indústria. Já entre as unidades da federação, 24 das 27 criaram empregos em abril, com destaque para São Paulo, Rio de Janeiro e Minas Gerais. O ministro do Trabalho e Emprego, Luiz Marinho, destacou que o país deve continuar gerando empregos formais.
7: O potencial da economia brasileira é de crescimento. Ele vai continuar crescendo, portanto, creio que nós teremos mais de 1 milhão de empregos gerados como positivo esse ano.
3: De acordo com o CAGED, o Brasil encerrou abril com mais de 47 milhões e 800 mil empregos com carteira assinada. O salário médio de admissão em abril foi de R$ 2.386,56. Reportagem Luana Karen.
2: Em suas redes sociais, o presidente Lula destacou a aprovação na Câmara dos Deputados do fim da escala de trabalho 6x1, sem redução de salário.
0: Segundo ele, as 2 folgas semanais significam mais tempo para estudar, se divertir, cuidar da saúde e ver os filhos crescerem.
2: Hoje, o presidente comemorou a aprovação durante encontro com a presidente do Suriname e disse que é uma conquista da sociedade brasileira.
4: Quem sabe um dia a gente consiga fazer com que as pessoas trabalhem o suficiente para sobreviver, o suficiente para enriquecer a economia brasileira, mas o suficiente para que eles possam ser felizes no mundo do trabalho.
0: Durante o programa Bom Dia Ministro, produzido pela Empresa Brasil de Comunicação, Paulo Pereira, do empreendedorismo, da microempresa e da empresa de pequeno porte, comentou um impacto sobre as mulheres.
8: Vou pegar um exemplo, as trabalhadoras domésticas, né, que vão ser muito afetadas pela escala 6x1. Nós temos 1,5 milhão de trabalhadoras domésticas. A mulher trabalha 6 dias, chega em casa, vai fazer o quê? Trabalhar. Cuidar dos filhos, cuidar da família. Então, o impacto sobre as mulheres, sobre os setores menos escolarizados, sobre os setores de menor renda é muito grande para que essas pessoas possam ter uma vida melhor, cuidar melhor das suas famílias e, como eu estava dizendo, estudar mais, empreender mais. É importante ressaltar isso. O impacto econômico vai ser bom para muitos segmentos. E aqueles segmentos que podem ter um impacto diferente, nós vamos cuidar, nós vamos achar soluções.
2: A proposta do fim da escala 6x1 segue agora para avaliação do Senado Federal.
0: Um passo inédito para o futuro dos povos indígenas no Brasil.
2: O presidente Lula sancionou agora há pouco a lei que cria a Universidade Federal Indígena, a primeira do país.
0: Com sede em Brasília, a nova universidade terá camping em diferentes regiões e vai oferecer cursos de graduação e pós-graduação.
9: Prevista para entrar em atividade no próximo ano, a UNINDI, Universidade Federal Indígena, será destinada a valorizar os saberes dos povos originários e práticas ancestrais. O ministro dos Povos Indígenas, Eloy Terena, é formado em Direito e diz que a Universidade Federal é um sonho de lideranças indígenas visionárias. Ele relata que a iniciativa será o maior investimento na escolarização dos povos indígenas.
10: A universidade será composta por indígenas em seus quadros e irá retratar essa pluridiversidade étnica que é o nosso país.
9: A Universidade Federal Indígena atenderá inicialmente 2.800 estudantes. A sede será em Brasília, mas unidades descentralizadas serão construídas em outras regiões do Brasil de acordo com a demanda e concentração dos povos indígenas. O ensino será voltado para a formação nos níveis de graduação e pós-graduação. Os cursos terão ênfase em gestão ambiental e territorial, políticas públicas, sustentabilidade socioambiental, línguas indígenas, saúde, direito, agroecologia, engenharias e tecnologias e formação de professores. Para o presidente Lula, o Brasil não pode abrir mão dos saberes milenares dos indígenas.
4: Aos poucos a gente vai ensinando o mundo a compreender que é possível, de forma civilizada, a gente garantindo a todos aqueles que habitam o planeta a ter os seus direitos. E a gente não pode prescindir do conhecimento milenar que os povos indígenas acumularam ao longo de tanto tempo nesse país e no mundo. Cabe agora ao Estado brasileiro pegar o prédio, prepará-lo para que a gente possa, no menor prazo de tempo, fazer uma festa com os novos alunos que vão entrar.
9: A UNINDI vai contribuir para a formação de profissionais especializados em educação intercultural e garantir a preservação das 274 línguas faladas pelos 305 povos indígenas do Brasil. Reportagem Graziele Bezerra.
0: O presidente Lula recebeu hoje a presidente do Suriname, Jennifer Gerling-Simons.
2: No encontro, os dois líderes assinaram acordos de cooperação e se comprometeram a estreitar laços entre os países.
11: Durante visita oficial, a presidente do Suriname, Jennifer Gerling-Simons, chegou ao Brasil acompanhada de mais 5 ministros. Durante encontro com o presidente Lula, os líderes assinaram 13 acordos de cooperação em áreas como defesa, segurança pública, comércio, energia e proteção da Amazônia. O Suriname vive um momento de crescimento econômico após a descoberta de grandes reservas de petróleo e gás natural. Lula afirmou que o Brasil quer ampliar ainda mais o comércio bilateral. Mesmo com um crescimento de 25% desde 2023, o presidente afirmou que ainda existe potencial para esse aumento.
4: Como vocês agora vão se transformar em grandes produtores de petróleo, a Petrobras pode trabalhar com vocês, aí a gente vai poder equilibrar a balança comercial, porque nós vamos importar um pouco de petróleo de vocês para compensar a nossa colaboração com o Suriname.
11: Na área ambiental, os dois países pretendem ampliar ações conjuntas de combate ao desmatamento e ao crime organizado na Amazônia, como afirmou o presidente Lula.
4: Estamos unindo esforços regionais no enfrentamento ao narcotráfico, ao tráfico de drogas, pessoas e armas de fogo. O novo acordo com a Polícia Federal vai ampliar nossa cooperação no combate a ilícitos transnacionais, com destaque aos crimes ambientais e de mineração.
11: Os governos também assinaram acordos para ampliar as conexões aéreas e marítimas entre os dois países e avançar no chamado Anel das Guianas, projeto de integração regional que liga o norte do Brasil aos países vizinhos da região amazônica. Reportagem Raquel Mariano.
0: Quase 60 mandados de busca e apreensão foram cumpridos hoje na Operação Fluxo Oculto.
2: A ação conjunta entre o governo do Brasil e estados tem como objetivo desmantelar fraudes e lavagem de dinheiro no setor de combustíveis.
12: Nesta nova fase da Operação Carbono Oculto, foram cumpridos 59 mandados de busca e apreensão em 5 estados: São Paulo, Paraná, Mato Grosso do Sul, Minas Gerais e Rio de Janeiro. A ação, batizada de Fluxo Oculto, contou com a participação de órgãos federais e estaduais. O alvo é um esquema criminoso no setor de combustíveis, envolvendo fraudes, sonegação e lavagem de dinheiro. As investigações identificaram 6 novas fintechs, empresas voltadas para serviços financeiros digitais, que na verdade operavam como bancos paralelos das organizações criminosas. O ministro da Fazenda, Dario Durigan, destacou a grande movimentação financeira das fintechs no esquema.
13: Uma movimentação total de 26 bilhões de reais em 6 fintechs nos últimos anos, o que acende o sinal de alerta dos órgãos de inteligência, que a gente espera avançar no combate ao crime organizado, da maneira que importa, da maneira inteligente, que é fazendo asfixia financeira.
12: Em outra frente de atuação, os agentes cumpriram mandados contra empresas e pessoas que atuavam na adulteração de combustíveis. Somente com um esquema que utilizava nafta petroquímica, os prejuízos aos cofres públicos atingem a marca de 200 milhões de reais em 2 anos. De acordo com o diretor da Agência Nacional do Petróleo, Gás Natural e Biocombustíveis, Júlio Nishida, a operação vai impedir que milhões de litros de gasolina adulterada sejam repassados aos consumidores.
14: A Agência Nacional do Petróleo, em etapas anteriores, interditou e apreendeu pouco mais de 2,5 milhões de litros de gasolina adulterada com essa nafta, e com o trabalho de hoje, a gente impede de outro quantitativo igualmente danoso chegar ao consumidor, chegar à sociedade, em fraudes que envolvem qualidade, dano ao consumidor, dano ao erário, lavagem de dinheiro e vários outros danos à sociedade.
12: Participam da Operação Fluxo Oculto 135 servidores da Receita Federal, além de dezenas de servidores dos órgãos parceiros. Com locução de Graziela Mendonça, reportagem Gabriela Noronha.
0: Em 2015, com o rompimento da barragem do Fundão em Mariana, Minas Gerais, despejou-se resíduos tóxicos e lama no Rio Doce, contaminando a água em Minas Gerais e no Espírito Santo.
2: Desde então, a água do rio vem sendo monitorada. Inicialmente, esse trabalho era feito pela Fundação Renova, que foi extinta em 2024.
0: Agora, com o novo acordo do Rio Doce, o monitoramento passa a ser feito pela FUNASA, a Fundação Nacional de Saúde, ligada ao Ministério da Saúde.
2: Esse mês, a FUNASA começou a segunda etapa de verificação e testagem da qualidade da água em 173 pontos dos dois estados.
0: Mais cedo, nós conversamos com Lenildo Moraes, presidente da Fundação, sobre esse trabalho e também sobre a segurança hídrica proporcionada pelo programa Cisternas na região do semiárido brasileiro. Acompanhe.
2: Presidente Lenildo Moraes, um prazer ter o senhor com a gente aqui na Voz do Brasil. Vamos começar falando do trabalho que a FUNASA vem desempenhando no monitoramento da qualidade da água do Rio Doce. Isso é necessário ainda por causa das consequências do rompimento da barragem do Fundão em Minas Gerais em 2015. Como é que é feito e onde é feito esse monitoramento?
15: Boa noite a todos os ouvintes da Voz do Brasil, boa noite Mariana, boa noite Luciano Seixas. Olha, a Operação FUNASA presente no Rio Doce começou com três frentes simultâneas, né? De monitoramento da qualidade da água em 32 municípios de Minas Gerais e do Espírito Santo. A operação começou com 173 pontos de monitoramento ao longo da bacia do Rio Doce. É importante dizer que a primeira frente foi no município de Mariana e no Vale do Aço. A segunda percorreu cidades do médio Rio Doce e da divisa entre Minas Gerais e Espírito Santo, incluindo Governador Valadares, Conselheiro Pena, Resplendor e Aimorés. E a terceira e última frente foi nos municípios capixabas, lá no Espírito Santo, com coletas em Aracruz, Linhares, Colatina, São Mateus, Conceição da Barra e Marilândia. A FUNASA disponibilizou a nossa equipe, né? Três unidades móveis, junto com as equipes, para coleta da qualidade, né? Identificar a qualidade da água, além de carros, apoio de equipes técnicas especializadas. Os laboratórios móveis permitiram a realização de análises físicas e químicas e microbiológicas, né? Isso foi importante, porque a partir daí nós podemos identificar a real qualidade, né? E necessidade de futuras ações que a gente precisa fazer a partir dessas análises.
0: Presidente, quando é que os resultados desse monitoramento serão divulgados, especialmente para as comunidades atingidas pela contaminação lá de 2015?
15: As análises já estão em fase final de análise, né? Devemos entregar nos próximos dias. Mais tardar a próxima semana, nós já estaremos com todos esses dados monitorados para que a gente possa apresentar para toda a sociedade.
2: E esse monitoramento, ele vai ser permanente, presidente? Como é que vai ser a periodicidade desse acompanhamento?
15: Vai ser permanente. Nós já temos um acordo de cooperação técnica assinado com a AGESUS, que é a Agência Brasileira de Apoio à Gestão do SUS, e ele vai permitir que o governo, através da FUNASA, Fundação Nacional de Saúde, através de seus técnicos, possa fazer esse monitoramento de forma permanente.
0: E existe um outro trabalho desempenhado também pela FUNASA em relação à segurança hídrica, que é o programa Cisternas. Como é que ele atua para garantir água para as famílias de regiões secas ou semiáridas?
15: A iniciativa permite acesso regular à água potável para consumo humano por meio da captação e armazenamento da água da chuva. É importante que as populações do semiárido que estão nos escutando já sabem como funciona. Então, na realidade, nós, na prática, o programa ele funciona como uma instalação de reservatórios, né? Os reservatórios têm capacidade de 16 mil litros conectados aos telhados das residências, né? Então, nos períodos das chuvas, a água é captada, filtrada e armazenada para ser utilizada nos meses de estiagem.
2: O presidente, quantas famílias já são atendidas pelo programa atualmente? Há previsão dele ser ampliado?
15: Olha, nós estamos atendendo agora 20.976 famílias, quase 21 mil famílias. E a ideia é que a gente faça essa ampliação ainda, tá certo? Os estados beneficiados nessa primeira etapa são Bahia, Ceará, Minas Gerais, Paraíba, Pernambuco, Piauí, Rio Grande do Norte e Sergipe, né? Os investimentos chegam a 250 milhões de reais.
0: E quais são os critérios de seleção das famílias atendidas pelo programa de cisternas?
15: Olha, boa pergunta, Luciano. Olha, o edital estabelece alguns critérios obrigatórios para participação. Por exemplo, as famílias precisam viver em comunidades rurais do semiárido, não ter acesso regular à água potável por rede de abastecimento e não ter sido atendido por programas de cisternas. Além, é claro, das residências ter as condições mínimas para instalação do equipamento. Telhado adequado, a captação da água e da chuva, é importante que se tenha espaço suficiente no meio do terreno, né, para poder ter essas condições técnicas necessárias. Outro dado importante é que os critérios são situação de vulnerabilidade social, a pessoa tem que estar inscrita no CAD único. As famílias chefiadas por mulheres têm prioridades. A presença de pessoas com deficiência também. Se é um deficiente na família, um deficiente físico, no núcleo familiar, tem prioridade também. E, obviamente, e um dado muito importante, que está se dando como prioridade também as populações de comunidades quilombolas.
2: Agora, presidente, as famílias que tiverem interesse em receber esses equipamentos, elas devem fazer o quê? Procurar a prefeitura, a FUNASA diretamente, preencher um cadastro? Como é que funciona?
15: Olha, essas 20.976 cisternas já foram feitas a partir de um critério já estabelecido pela FUNASA. A prefeitura fez o levantamento inicial e encaminhou a superintendência, né, da FUNASA, e as pessoas agora devem procurar a prefeitura para poder saber quais os locais. A prefeitura previamente já tem todas as comunidades que vão ser beneficiada. E nós da FUNASA também. Nós vamos divulgar todas as comunidades que foram pré-selecionadas pelas prefeituras.
0: Muito bem, nós conversamos com o presidente da FUNASA, a Fundação Nacional de Saúde, Lenildo Moraes. Muito obrigado por sua entrevista aqui, a Voz do Brasil.
15: Obrigado, Mariana. Obrigado, Luciano. Boa noite a todos os ouvintes da Voz do Brasil.
2: O Ministério da Previdência Social e o INSS realizam nesse fim de semana um grande mutirão para atendimentos em diversas regiões do país.
0: São mais de 59 mil vagas destinadas a perícias médicas e avaliações sociais do INSS. As etapas obrigatórias para concessão de benefícios previdenciários e assistenciais.
2: O secretário de Regime Geral de Previdência Social, Benedito Brunca, disse que o tempo de espera vem caindo e destacou a importância do agendamento.
16: No Brasil, o tempo médio de espera no mês de abril estava em 40 dias. Na parcial que tiramos esta semana, esse tempo médio já caiu para 30 dias, o que é uma evolução de 10 dias. É importante que as pessoas que estão aguardando os atendimentos possam entrar em contato ou com o 135 ou no próprio aplicativo do meu INSS para poder fazer a confirmação e antecipar seu atendimento, porque isso vai abreviar o tempo da decisão do seu benefício.
0: Hoje, dia 28 de maio, é comemorado o Dia Internacional da Dignidade Menstrual.
2: No Brasil, dados do IBGE indicam que 15% das adolescentes deixaram de ir ao menos um dia na escola por falta de absorvente.
0: Para tentar mudar essa realidade, o governo do Brasil promove o Programa de Proteção e Promoção da Saúde Menstrual.
2: Em 2 anos, mais de 3 milhões de pessoas foram beneficiadas com itens de higiene e ações educativas.
17: A mineira Mariana Soares conta que menstruou pela primeira vez aos 13 anos de idade e desde então sintomas como fortes dores e enjoo são comuns para ela. Hoje, aos 22 anos, ela luta para que mais mulheres possam falar sobre saúde menstrual.
18: Eu sei que tem muitas vozes de meninas que sofrem como eu, mas não têm a oportunidade de às vezes saber que ela pode viver melhor. Isso é um direito nosso.
17: Combater preconceitos e tabus é um dos objetivos do festival Alana Ideia Fest 2026, para tratar sobre dignidade menstrual e proteção de meninas e adolescentes, como explica a diretora executiva do Alana, Flávia.

0: distribuídas, de acordo com a Coordenadora Geral de Atenção à Saúde das Mulheres do Ministério da Saúde, Mariana Seabra, além do fornecimento de produtos, ações educativas.
1: O programa tem o eixo de dispensação desses absorventes, né? Através do programa Farmácia Popular. E hoje é possível retirar essas autorizações para os beneficiários que são inscritas no Cade Único através do aplicativo Meu SUS Digital. A segunda forma é através do programa Pé de Meia. E a terceira forma é justamente na Unidade Básica de Saúde, onde além da autorização, ela vai poder também ter todo o leque de informações.
0: Lembrando que o absorvente é distribuído de forma gratuita e o benefício é destinado a pessoas com idade entre 10 e 49 anos, inscritas no Cade Único e com renda mensal de até R$ 218,00, estudantes da rede pública de baixa renda e pessoas em situação de rua. Reportagem Gabriela Noronha.
2: Amanhã é o último dia para fazer a declaração do imposto de renda.
3: A Receita Federal já recebeu mais de 37 milhões de declarações e a expectativa é chegar a 44 milhões de documentos.
2: Quem entregar fora do prazo estará sujeito à multa.
3: E essas foram as notícias do Governo do Brasil.
2: Uma realização da Secretaria de Comunicação Social da Presidência da República.
3: Com produção da empresa Brasil de Comunicação.
2: Fique agora com as notícias do Poder Judiciário e do Congresso Nacional. Boa noite.
3: Boa noite para você e até amanhã.

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2: STF homologa acordo para viabilizar operação de crédito ao BRB.
3: STJ define que qualificadora de violência de gênero também se aplica a agressões contra a mulher em relação homoafetiva.
2: Semana na conciliação. Trabalhadores de empresa de tratamento de água e saneamento de Campinas fecham um acordo de mais de 7 milhões de reais.
3: Boa noite, eu sou Marcela Luiza.
2: E eu sou Walter Lima.
3: O Supremo Tribunal Federal homologou nesta quinta-feira um acordo entre a União, o Governo do Distrito Federal, o Banco Central e o Banco de Brasília para viabilizar uma operação de crédito destinada ao reforço financeiro do BRB.
2: A decisão foi tomada durante a audiência de conciliação conduzida pelo ministro Luiz Fux. Marcelo Della Libera.
4: O acordo permite que o Distrito Federal contrate um empréstimo junto ao Fundo Garantidor de Crédito para capitalizar o banco. A operação terá garantia de um sindicato de bancos e contragarantia vinculada às verbas do Fundo de Participação dos Estados e do Distrito Federal e do Fundo de Participação dos Municípios.
3: O Comitê Nacional de Inteligência Artificial no Judiciário aprovou duas medidas para ampliar a segurança da inteligência artificial usada pela Justiça.
2: Coordenada pelo Conselho Nacional de Justiça, a manifestação técnica validou os riscos de inserção de comandos escondidos em documentos processuais e instituiu um Programa Nacional de Segurança para capacitação e com suporte e prevenção de riscos.
3: Manifestação técnica é a primeira medida nacional de orientação sobre o tema e deve ser submetida ao plenário do Conselho.
2: As medidas fazem parte das prioridades definidas pela gestão 2025-2027, coordenada pelo presidente do CNJ e do STF, ministro Edson Fachin.
3: Qualificadora de lesão corporal praticada contra a mulher pela condição do sexo feminino também se aplica em relação homoafetiva entre mulheres.
2: Essa é a conclusão do STJ. Fátima Uchoa.
5: Uma mulher foi acusada de insultar e agredir fisicamente a ex-companheira por ciúmes. O Ministério Público ofereceu denúncia por lesão corporal qualificada, considerando que a agressão foi cometida contra a mulher pela condição do sexo feminino e no âmbito doméstico. A Justiça de Santa Catarina condenou a acusada só pelo crime de lesão corporal em contexto doméstico. Já a sexta turma do STJ deu provimento ao recurso especial do MP. Segundo o ministro relator Rogério Schietti Cruz, basta o vínculo doméstico familiar ou de afetividade e a condição de mulher da vítima para aplicação do sistema protetivo, sendo presumidas a vulnerabilidade e, consequentemente, a motivação de gênero.

0: Trabalhadores de empresa de tratamento de água e saneamento de Campinas fecham acordo de mais de 7 milhões de reais.
1: A conciliação foi fechada durante a Semana Nacional da Conciliação Trabalhista. Rafael Oliveira.
2: O acordo encerra uma ação coletiva de 2018 sobre gratificação paga a motoristas da Sanasa, empresa de economia mista de tratamento de água e saneamento de Campinas. 54 trabalhadores vão receber mais de 7 milhões de reais em valores líquidos. O acordo também prevê o recolhimento de 600 mil reais em FGTS e 2 milhões de reais em encargos previdenciários para a União. As negociações vinham sendo realizadas desde o início do ano.
0: Justiça recebe denúncia contra organização criminosa internacional por garimpo ilegal em Roraima.
1: Na ação, o MPF pede a condenação dos 6 integrantes do grupo e fixação de, no mínimo, 200 mil reais em multa por danos morais coletivos. Vanessa Pereira.
3: Segundo a denúncia, o grupo negociava ouro e diamantes extraídos ilegalmente no Brasil e no exterior, usando contatos e negociações no Peru para comercializar os minerais sem autorização. As investigações apontam investimento de 350 mil reais na compra de ouro e negociações de pedras avaliadas em mais de 100 mil dólares. O MPF pede a condenação dos 6 acusados por exploração ilegal de recursos minerais da União, organização criminosa transnacional, contrabando e lavagem de dinheiro, além de multa mínima de 200 mil reais por danos coletivos e sociais.
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0: Uma boa noite.
1: E até amanhã.
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1: Eu sou Paula Groba.
2: E eu sou Ricardo Nakaoka.
1: E estes são os destaques de hoje do Jornal do Senado, que começa agora.
2: Senado aprova retomada de benefícios fiscais para o terceiro setor e isenção de IPI para pessoas com deficiência.
1: Escala 6x1, Senado vai analisar proposta aprovada pela Câmara.
2: Segue para sanção presidencial política nacional para estudantes com superdotação.
1: Boa noite.
2: Boa noite.
1: Hospitais filantrópicos, entidades assistenciais e organizações sociais podem voltar a ter acesso a benefícios tributários suspensos nos últimos anos. O Senado aprovou um projeto que retoma incentivos fiscais para instituições do terceiro setor e também garante a isenção do IPI na compra de veículos por pessoas com deficiência.
2: A proposta segue agora para análise da Câmara dos Deputados. Mais informações com o repórter Alexandre Campos.
3: Os benefícios referentes ao imposto sobre a renda das pessoas jurídicas, contribuição social sobre o lucro líquido e COFINS, atualmente assegurados por uma lei complementar apenas às organizações da sociedade civil de interesse público e organizações sociais, vão se estender também a todas as entidades do terceiro setor, como afirmou a relatora do projeto, senadora professora Dorinha Seabra, do União do Tocantins.
4: Infelizmente, no formato que está hoje, a Paz e outras instituições já consolidadas na área social perderiam esse benefício.
3: O texto aprovado ainda reverteu outras reduções de benefícios. Um incentivo que passará a valer se a proposta virar lei será o referente à doação ou destinação para patrocínio de parte do imposto de renda devido por empresas para projetos esportivos, culturais e sociais, como os voltados para crianças, adolescentes e idosos. Também foi retomada a isenção total de IPI na compra de veículos por pessoas com deficiência.
1: E os municípios com pendência fiscal já estão autorizados a receber recursos de emendas parlamentares. A publicação que garante essa mudança já saiu no Diário Oficial.
2: Esse e outros dispositivos tinham sido vetados pelo presidente Lula, mas o veto foi derrubado pelo Congresso. Repórter Marcela Diniz.
5: Com a promulgação de 4 dispositivos da Lei de Diretrizes Orçamentárias de 2026, que tiveram veto presidencial derrubado pelo Congresso, ficam permitidas doações de bens e valores no chamado defesa eleitoral, que começa 3 meses antes e vai até o final das eleições. Outro dispositivo autoriza municípios de até 65 mil habitantes que tenham pendências fiscais a celebrar convênios com o governo federal, receber recursos de programas e ter acesso a emendas parlamentares. Na sessão que derrubou o veto, o presidente do Congresso, senador Davi Alcolumbre, assinalou que essas demandas fizeram parte da marcha dos prefeitos à Brasília.
6: São estradas, são rodovias, são escolas, são unidades de saúde, são creches, são praças, enfim, são obras muito relevantes para os municípios brasileiros.
5: As outras 2 regras reinseridas na LDO autorizam o uso de recursos da Lei Orçamentária Anual em despesas que estão fora da competência da União e são relativas à malha hidroviária brasileira e à construção e manutenção de rodovias estaduais e municipais destinadas à integração de modais de transporte ou ao escoamento produtivo.
1: Você sabe o que é ludopatia?
2: Ludopatia é o vício em jogos de azar. Essa compulsão provoca perda de controle, endividamento e impactos graves na vida familiar e emocional dos apostadores.
1: Muita gente vem se conscientizando de que essa atividade pode ser destruidora. Em meio ao avanço das bets no país, mais de 570 mil brasileiros já recorreram à plataforma de autoexclusão criada pelo Ministério da Fazenda para bloquear voluntariamente o próprio CPF em sites regularizados.
2: O crescimento do endividamento de famílias por conta do vício em jogos acendeu o alerta no Senado. Os detalhes com o repórter Rodrigo Rezende.
7: Pelo menos 570 mil pessoas já fizeram cadastro na plataforma de autoexclusão para acesso a sites de apostas. O sistema do Ministério da Fazenda traz a possibilidade do bloqueio voluntário em todas as bets legalizadas no Brasil. De acordo com o Ministério, do total de cadastrados, 207 mil usuários apontaram a perda de controle sobre o jogo e os impactos na saúde mental como principais motivos para a autoexclusão. O vício em jogos de azar, conhecido como ludopatia, atinge milhares de brasileiros, como alerta o senador Humberto Costa, do PT de Pernambuco.
8: Dados da Organização Mundial da Saúde apontam que a taxa de dependência em jogos de azar pode variar de 1% a 3% da população adulta. Se aplicarmos essa proporção ao Brasil, estamos falando de até 4 milhões de brasileiros já em situação clínica de vício.
7: Caso você deseje bloquear o seu próprio acesso aos sites e sistemas regularizados de apostas no Brasil, basta acessar autoexclusãoapostas.fazenda.gov.br. Lembrando que o exclusão é sem o tio. Você deve ter uma conta gov.br para fazer a solicitação e seu CPF será bloqueado em todas as casas de apostas.
1: Secas mais severas, chuvas intensas e eventos climáticos extremos podem marcar os próximos meses no Brasil com o fortalecimento do fenômeno El Niño.
2: Diante do risco de impactos na agricultura, no abastecimento de água e até no aumento de desastres naturais, o Senado reuniu hoje no plenário autoridades e especialistas para discutir medidas de prevenção e preparação. Os detalhes com o repórter Márcio Maturana.
9: O climatologista Carlos Nobre alertou que para este ano se espera uma intensidade maior.
10: Agora, maio, junho, julho, já temos 92% de probabilidade de começar um El Niño e outubro, novembro e dezembro desse ano, a probabilidade é 98% desse El Niño ser forte ou muito forte. Então, nós temos que nos preparar muito.
9: O senador Hamilton Mourão, do Republicanos do Rio Grande do Sul, disse que é preciso aprimorar o Plano Nacional de Proteção e Defesa Civil de 2012, tornando obrigatórias simulações anuais nos municípios.
11: Se não treinar, nós não vamos conseguir executar na hora que a catástrofe acontecer.
9: O senador Hermes Klan, do PL de Santa Catarina, acredita que o trabalho do Senado para fortalecer o planejamento dos municípios em áreas de risco é fundamental, mas não é suficiente.
12: Muitos municípios brasileiros, especialmente os menores, não têm estrutura técnica, equipe permanente ou capacidade de acessar recursos federais com rapidez. O município sofre a tragédia, mas o sistema público só chega depois da água baixar. Enquanto isso, seguimos repetindo o ciclo: desastre, reconstrução, novo desastre.
9: A sessão de debates foi pedida por todos os líderes partidários, com primeira assinatura de Esperidião Amin, do PP de Santa Catarina.
1: E a proposta que acaba com a escala 6-1 foi aprovada na Câmara dos Deputados na noite de ontem. O próximo passo agora é a análise dessa PEC pelo Senado.
2: Senadores, no entanto, divergem sobre a PEC, que garante aos trabalhadores 2 dias de descanso semanal remunerado. A proposta divide opiniões entre parlamentares e setores da economia. O repórter Douglas Castilho tem mais informações.
13: Uma das vozes contrárias à redução da escala 6-1 para de 5-2 foi o senador Oriovisto Guimarães, do PSDB do Paraná. Segundo ele, trata-se de uma medida demagógica.
14: O Brasil já tem o maior Bolsa Família de toda a história. Já tem auxílio gás. Já tem benefício de prestação continuada. Não tem cabimento. Não houve aumento de produtividade. Não houve investimento em máquinas.
13: Mas o senador Irajá, do PSD do Tocantins, destacou que a nova jornada é uma tendência internacional fruto justamente da modernização tecnológica.
15: Se a tecnologia já flexibilizou a jornada de 40 horas para os setores corporativos de tecnologia, é um contrassenso condenar o trabalho do comércio a um modelo rígido de aprisionamento de 6 dias por semana.
13: O senador Hamilton Mourão, do Republicanos do Rio Grande do Sul, considera a medida uma intervenção indevida do Estado.
16: Então, se eu vou trabalhar 1 dia, 2 dias, 3 dias, 4 dias, 5 dias, 6 dias, 7 dias, é uma decisão minha numa negociação com aquele que está me contratando.
13: O senador Rogério Marinho, do PL do Rio Grande do Norte, concorda com a livre escolha e apresentou uma nova PEC que será analisada pelo Senado em conjunto com o fim da escala 6-1. A proposta prevê a negociação entre trabalhador e patrão quanto à quantidade de horas trabalhadas e o pagamento proporcional às horas efetivamente cumpridas.
2: Com edição de Paula Groba e trabalhos técnicos de João Lira, o Jornal do Senado fica por aqui. Acompanhe agora as notícias da Câmara dos Deputados. Boa noite.
1: Boa noite e até amanhã.
17: 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Parlamentares reduzem a jornada de trabalho semanal para 40 horas.
18: Proposta votada estende imunidade tributária de entidades religiosas.
17: Plenário amplia incentivos para a indústria brasileira de fertilizantes.
18: Cobertura de mais doenças com teste do pezinho avança na Câmara.
17: Boa noite. A Câmara examina projeto que organiza a ampliação do número de doenças que poderão ser detectadas pelo teste do pezinho. Vamos ouvir a reportagem de Maria Neves.
19: A Comissão de Saúde da Câmara dos Deputados aprovou o projeto que estabelece os prazos para ampliação dos problemas de saúde incluídos no teste do pezinho. Uma lei de 2021 lista 13 doenças a serem detectadas no exame. A legislação determina ainda que o Programa Nacional de Triagem deve ampliar a testagem em 5 etapas, mas não estabelece a data para início de cada fase. Hoje, o Sistema Único de Saúde testa os recém-nascidos apenas para as 7 condições previstas na primeira fase, que inclui hipotiroidismo, toxoplasmose e hiperplasia adrenal. Pelo texto aprovado, a segunda etapa de ampliação do teste do pezinho, que inclui a detecção de doenças raras genéticas e metabólicas, deverá estar em vigor até 2027. As demais etapas deverão ser implantadas a cada 2 anos depois de concluída a segunda fase. A relatora, a deputada Rosângela Moro, de São Paulo, ressalta que a triagem neonatal é uma das formas mais eficazes de prevenção em saúde infantil. Ela lembra que a detecção precoce de enfermidades permite intervenções terapêuticas antes da manifestação de sintomas.
20: A triagem, ela faz o diagnóstico de doenças antes mesmo delas se manifestarem. É extremamente importante que as mães exijam, levem os seus neonatos para fazer a triagem neonatal. Quanto antes diagnosticado, você trata, até impede o desenvolvimento da doença. Um dos exames, por exemplo, ele impede o retardo mental das crianças, se for diagnosticado e tratado dentro do devido prazo.
19: Ao apresentar o projeto, o deputado Eduardo da Fonte, do PP de Pernambuco, afirmou que as doenças raras atingem cerca de 13 milhões de pessoas no Brasil. Segundo o parlamentar, 75% dos acometidos por essas enfermidades são crianças e 30% delas morrem antes dos 5 anos de idade. Na opinião do deputado, ainda que as doenças raras não tenham cura, a detecção precoce é importante porque permite o tratamento adequado que reduz as complicações e o risco de morte. A proposta que estabelece datas para ampliação do teste do pezinho ainda será analisada pelas comissões de Finanças e Tributação e de Constituição e Justiça. Da Rádio Câmara de Brasília, Maria Neves.
17: Saúde.
18: Hugo Leal, do PSD do Rio de Janeiro, critica o entendimento da Justiça Federal, que, segundo ele, pode dificultar a avaliação de pessoas com autismo leve e restringir o reconhecimento de direitos. Para ele, a medida contraria avanços aprovados na proteção às pessoas com deficiência.
17: O deputado também manifesta preocupação com possíveis impactos no acesso a benefícios sociais por famílias atípicas. Hugo Leal informa ainda que solicitou audiência pública para discutir os efeitos da medida e cobrar esclarecimentos sobre o tema.
21: Direitos Humanos.
18: Em defesa do Bolsa Família, Benedita da Silva, do PT do Rio de Janeiro, afirma que o programa é um instrumento de dignidade e combate à fome. Segundo a deputada, a maioria dos beneficiários conseguiu deixar o auxílio ao longo dos anos por meio da inserção no mercado de trabalho.
17: Benedita da Silva também aponta contradição em setores da elite que criticam investimentos sociais à população mais pobre, mas silenciam diante de subsídios e isenções concedidos a grandes empresas. Ela ressalta que as políticas de transferência de renda foram fundamentais para retirar o Brasil do mapa da fome.
21: Economia.
18: Câmara estende imunidade tributária das igrejas para a compra de bens e serviços destinados ao funcionamento das entidades. O repórter Marcelo Larcher tem as informações.
22: O plenário da Câmara aprovou proposta de emenda à Constituição que amplia a imunidade tributária das igrejas de qualquer culto para alcançar também a compra de bens e serviços necessários ao funcionamento das entidades religiosas. Imunidade tributária é quando o governo fica proibido de cobrar um imposto. A imunidade sobre patrimônio e renda já está assegurada às igrejas por diversas leis. A proposta aprovada deixa claro na Constituição que a imunidade tributária vai valer também para a aquisição de bens ou serviços necessários para a implantação, manutenção e funcionamento das entidades religiosas e templos de qualquer culto. A imunidade é estendida ainda para as creches, comunidades terapêuticas, mosteiros, seminários, conventos, serviços de acolhimento institucional, atividades sociais e assistenciais e demais atividades sem fins lucrativos. As condições e critérios de habilitação terão de ser definidas por lei complementar que ainda vai ser aprovada. Relator da proposta, o deputado doutor Fernando Máximo, do PL de Rondônia, diz que a proposta dá mais segurança jurídica para a imunidade já prevista na Constituição. Deputados da base do governo disseram que a proposta amplia um privilégio e permite que entidades ligadas à igreja sejam também beneficiadas por uma renúncia fiscal que será paga pelos demais contribuintes. Foi o que disse o deputado Pedro Czai, de Santa Catarina, líder do PT.
0: Três leis e a Constituição deixa claro o apoio, a isenção tributária, a imunidade. Agora, o que se quer é extrapolar por várias modalidades de imunidade tributária, como alguém dá uma palestra, ganha 200 mil, alguém compra um avião de 20 milhões, porque vai ser para atividade religiosa.
22: O autor da proposta, deputado Marcelo Crivella, do Republicanos do Rio de Janeiro, diz que a imunidade prevista na Constituição para as igrejas não existe na prática.
3: É só isso que nós queremos. Que a imunidade prevista na Constituição aconteça na prática. Eu já paguei imposto sobre tudo, o dinheiro que eu dou para a igreja não é para pagar imposto de novo. E outra coisa, se comprar um avião, um helicóptero, o senhor acha que a Receita Federal vai devolver isso?
22: A proposta de emenda à Constituição que amplia a imunidade tributária das igrejas de qualquer culto seguiu para análise do Senado. Da Rádio Câmara de Brasília, com informações de Daniele Lessa e Antônio Vital, Marcelo Larcher.
21: Justiça. Para Rogério Correia, do PT de Minas Gerais, o suposto uso de fundos de previdência estaduais, como o Rio Previdência, em instituições privadas, levanta suspeitas de favorecimento político. Ele alega que as denúncias sobre o Banco Master revelam uma relação que envolve integrantes da oposição.
18: Rogério Correia cobra a responsabilização de todos os envolvidos no caso e exalta a atuação das instituições de controle e do judiciário. O deputado espera que as investigações alcancem todos que desviaram os recursos de aposentados.
21: Marcon, do PT Gaúcho, denunciou supostos esquemas ligados ao Banco Master. Ele alega que o senador Flávio Bolsonaro teria visitado o banqueiro Daniel Vorcaro em busca de repasses para despesas do ex-deputado Eduardo Bolsonaro nos Estados Unidos e formação de Caixa 2 para campanhas eleitorais.
18: Marcon exigiu também explicações do presidente nacional do PL, Valdemar da Costa Neto, e da liderança da legenda no Rio Grande do Sul sobre as graves acusações de desvios e benefícios financeiros ilícitos.
21: 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Votação. A Câmara aprovou um projeto que cria incentivos para a indústria nacional de fertilizantes. A repórter Daniela Lessa explica que a intenção é tornar o Brasil menos dependente do mercado externo.
4: O plenário da Câmara aprovou o projeto que prevê diversos benefícios tributários, ou seja, descontos no pagamento de impostos para estimular a produção de fertilizantes no Brasil. O projeto cria o Programa de Desenvolvimento da Indústria de Fertilizantes, o Profert, que concede até 10 bilhões de reais em subsídios em 5 anos para fábricas de fertilizantes. Hoje o Brasil importa mais da metade dos fertilizantes e fosfatos utilizados na agricultura, principalmente de países como a Rússia, a China e os Estados Unidos. A proposta, já aprovada pelo Senado, está baseada em renúncia de receitas, ou seja, o governo deixa de cobrar impostos para estimular o setor. O texto final, apresentado pelo relator, deputado Júnior Ferrari, do PSD do Pará, limita essas desonerações em 2 bilhões de reais por ano e fixa prazo máximo de 5 anos para os benefícios. O projeto beneficia empresas com projetos aprovados pelo Ministério da Agricultura. Além disso, obriga a mistura obrigatória de fertilizantes nacionais no produto consumido e comercializado no país, começando com 2% ano que vem e chegando a 30% em 10 anos. O argumento é que o Brasil precisa ficar menos dependente do mercado externo. As medidas foram criticadas pelo deputado Gilson Marques, do Novo, de Santa Catarina.
5: Ele trocou a antiga forma de lidar com o problema, que era a desoneração tributária de IPI, COFINS, e ele abandonou essa forma de incentivo para ter uma outra forma de incentivo, que na verdade é uma reserva de mercado, ou seja, beneficiar poucos indicados. E, além disso, ele se apoia em pilares que nós não concordamos. Por exemplo, a mistura obrigatória de fertilizantes nacionais. Isso não faz sentido nenhum.
4: A proposta também permite que o governo federal crie linhas de financiamento a projetos de produção, pesquisa e infraestrutura, o que ficará a cargo do BNDES. De acordo com o relator Júnior Ferrari, a dependência de fertilizantes de outros países deixa o país vulnerável.
6: Esse projeto, ele é de suma importância, porque o Brasil, ele é um dos maiores produtores de alimentos do mundo. E hoje importamos cerca de 85 a 90% dos fertilizantes. Então corremos o risco de falta de alimento no Brasil e no mundo. Daí a importância desse projeto, porque é uma questão econômica, mas muito mais e principalmente é uma questão de segurança alimentar.
4: Como foi alterado pela Câmara, o projeto que cria o Programa de Desenvolvimento da Indústria de Fertilizantes, com benefícios tributários para aumentar a produção nacional, voltou para análise do Senado. Da Rádio Câmara de Brasília, com informações de Antônio Vital, Daniele Lessa.
8: Agricultura.
18: Emidinho Madeira, do PL de Minas Gerais, denunciou o desvio de 850 milhões do Fundo de Defesa da Economia Cafeeira, principal aporte do governo federal ao setor. O parlamentar afirma que os recursos devem ser utilizados exclusivamente no fortalecimento da produção.
23: Emidinho Madeira cobrou ainda a redução imediata das taxas de juros do Funcafé para aliviar os custos dos produtores que enfrentam instabilidade de preços e sequelas de anos de seca, especialmente no estado mineiro.
8: Turismo.
18: Bacelar do PV celebra o desempenho da Bahia na atração de turistas internacionais e atribui o avanço do setor, entre outras coisas, à ampliação da conectividade aérea. O deputado também faz críticas à condução da política de turismo durante a gestão anterior.
23: Bacelar lembra ainda que o aumento da chegada de visitantes estrangeiros e a relevância econômica da atividade têm impulsionado a expansão do setor. Segundo ele, tudo isso reflete políticas públicas de incentivo ao turismo nacional.
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8: Trabalho.
18: Câmara aprova a redução da jornada semanal para 40 horas e 2 dias de descanso remunerado. O repórter Antônio Vital acompanhou a votação.
25: A Câmara dos Deputados aprovou por 472 votos a favor e apenas 22 contrários a proposta de emenda à Constituição que reduz a jornada normal de trabalho para até 40 horas semanais e garante 2 dias de repouso semanal remunerado aos trabalhadores. Horas antes, o texto apresentado pelo relator, deputado Léo Prates, do Republicanos da Bahia, foi aprovado em uma comissão especial por 34 votos. A 4. No plenário, o texto aprovado foi uma emenda apresentada pelo líder do PT, Paulo Pimenta, do PT do Rio Grande do Sul, praticamente idêntica ao aprovado na comissão e resultado de um acordo entre a maioria dos partidos. A aprovação desse texto alternativo impediu que fosse votada, a pedido do PL, outra proposta de emenda à Constituição, apresentada pela deputada Érica Hilton, do PSOL de São Paulo, que reduzia a jornada de trabalho para 4 dias por semana e foi analisada junto com o texto aprovado. Além da jornada de 40 horas semanais, o texto aprovado, conhecido como PEC do fim da escala 6x1, prevê que um dos 2 dias de descanso deverá ser preferencialmente aos domingos. A redução da jornada e a ampliação do descanso devem acontecer sem qualquer tipo de redução nos salários. Essa garantia também vale para os pisos salariais. A adoção da medida será gradual. 60 dias depois da publicação da emenda, a jornada normal não poderá passar de 42 horas semanais. Depois de um ano, deverá cair para 40 horas. A proposta foi criticada por deputados da oposição, inclusive do PL, que tentou aprovar proposta que não tinha sido objeto de acordo no plenário. Para o deputado Bibo Nunes, do PL do Rio Grande do Sul, a medida proíbe as pessoas de trabalharem.
7: Estão querendo proibir de trabalhar nesse país. Não tem lugar no mundo que proíba de trabalhar. A esquerda só sabe viver de bocas e tetas. É com trabalho que se vive. Trabalho honra, dignifica.
25: O deputado Carlos Zaratini, do PT de São Paulo, criticou a tentativa de aprovação de texto que não tinha sido objeto de acordo.
8: Um destaque fake. Por que fake? Porque a maioria do PL atuou o tempo todo contra a PEC que acaba com a escala 6x1 e coloca a jornada de 40 horas. Chegaram a apresentar aqui uma emenda onde teria um prazo de implantação dessa modificação de 10 anos, mas agora eles dão uma de radical.
25: A proposta foi criticada por outros deputados da oposição. O deputado Kim Kataguiri, do Missão de São Paulo, considerou a aprovação da proposta uma medida eleitoreira que não trará benefícios reais ao trabalhador.
9: Aliás, o melhor cenário para mim era nem ter transição, era começar agora. Quanto antes começar, antes as pessoas vão saber que é uma farsa, que a vida delas não mudou, não melhorou, que elas não vão estar trabalhando menos.
25: O texto permite que convenções ou acordos coletivos estabeleçam regime de compensação, inclusive para categorias com jornadas diferenciadas. Outro trecho prevê que lei complementar estabeleça medidas de transição para microempreendedores individuais, microempresas e empresas de pequeno porte. A proposta também permite que empresas que prestam serviço de mão de obra terceirizada para o serviço público, por meio de licitação, reduzam a carga horária dos funcionários após a alteração do contrato. Ao defender a importância de mais tempo livre para os trabalhadores, o autor de uma das propostas que deu origem à mudança, deputado Reginaldo Lopes, do PT de Minas Gerais, destacou as consequências de jornadas extensas para a saúde mental do trabalhador.
10: Nenhum setor econômico perde, muito pelo contrário. O que prejudica uma economia, uma empresa, é o seu trabalhador, seu colaborador adoecido. E hoje nós temos uma pandemia de doença mental no país.
25: O presidente da Câmara, Hugo Mota, classificou a aprovação como histórica. Depois de aprovada em dois turnos de votação, a PEC do fim da escala 6x1 seguiu para análise do Senado. Da Rádio Câmara de Brasília, com informações de Daniele Lessa, Antônio Vital.
11: Padre João, do PT de Minas Gerais, afirma que o fim da escala 6x1 restringe acordos trabalhistas que desrespeitem um novo limite de horas. Ele também relaciona a alteração constitucional ao combate à exploração do trabalho e à sobrecarga enfrentada principalmente por mulheres.
18: Heloísa Helena, da Rede do Rio de Janeiro, afirma que o debate sobre o fim da escala 6x1 representa uma reivindicação histórica dos trabalhadores. Para ela, a mudança pode melhorar a qualidade de vida e reduzir a sobrecarga enfrentada por diferentes categorias profissionais.
11: Segundo Alexandre Lindemeyer, do PT do Rio Grande do Sul, a redução da jornada de trabalho é uma pauta histórica para o parlamento brasileiro. Ele observa que, com o avanço da tecnologia, não há mais justificativa para manter uma jornada que adoece os trabalhadores.
18: Bebeto, do PP do Rio de Janeiro, declara posicionamento favorável ao projeto que acaba com a escala de trabalho 6x1. O parlamentar relembra sua trajetória profissional como servente de pedreiro, camelô e feirante para reforçar seu compromisso com a defesa dos direitos dos trabalhadores.
11: Welter, do PT do Paraná, celebrou o avanço da votação para o fim da escala 6x1, destacando o impacto positivo da medida para mulheres, jovens e trabalhadores rurais. Segundo ele, a mudança promove uma rotina mais humana, além de alinhar o Brasil aos padrões de países desenvolvidos.
18: Pedro Paulo, do PSD do Rio de Janeiro, defendeu o fim da escala 6x1, destacando que a medida vai beneficiar milhões de trabalhadores ao reduzir o desgaste físico e mental. Ele afirmou ainda que o descanso adequado eleva a produtividade e saúde mental do trabalhador.
11: Ana Pimentel, do PT de Minas Gerais, afirma que a redução da jornada de trabalho sem redução salarial será uma conquista histórica dos trabalhadores brasileiros. A deputada afirma que o fim da escala 6x1 representa uma medida de justiça para quem enfrenta sobrecarga laboral.
18: Termina agora o Jornal Câmara dos Deputados, produzido pela Rádio Câmara. O programa teve trabalhos técnicos de Everson Urani.
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15: 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Informa a hora certa.
16: 8 horas.
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28: Boa noite.

Então, o Nando no disco Com Você Meu Mundo Ficaria Completo me deu essa maravilha aqui. Que não sei nem se ele deu ou se eu roubei, né? Acho que eu roubei de você.

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2: Boa noite.

0: hora certa.
1: 8:42.
2: Boa noite.

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5: 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E a hora certa.
2: 9:03.
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